0: Última de hoje, Grupo Pixote, primeira noite.
1: 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Valeu aí, galera.
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Olá, muito boa noite. A partir de agora, deixe o amor entrar pela sintonia do rádio. Está começando mais um Love Night, com músicas inesquecíveis e momentos marcantes. Ajuste a sintonia e vamos juntos recordar grandes sucessos da música no Love Night.

0: bem, vamos a um rápido intervalo. Mas já já voltamos com Love Night e mais uma sequência de grandes sucessos românticos. 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

0: Vamos dar uma paradinha e em instantes o Love Night continua com mais músicas que marcaram histórias de amor. 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
0: Estamos de volta para aquecer a sua noite. É o Love Night, só com sucessos que emocionam.

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0: Segure a emoção. O Love Night volta já já com mais melodias inesquecíveis na sua noite. 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
3: O Love Night está de volta. Prepare o coração, porque vem mais emoção por aí. Boa noite.

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0: O Love Night vai ao intervalo, mas volta já já com mais emoção e romantismo. 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
4: Oi, turma, tudo bem? Como vai? Tá no ar a edição do Top Classic de hoje. O nosso muito obrigado pela audiência, pelo carinho, pela amizade. Começa agora comigo, Daniel Bitello, o melhor do flashback classe A, escolhido a dedo, só pra você. Tá começando.
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0: Toda a paixão e volúpia de Daniel no Top Classic. Pra ser feliz, é fácil, te conto, só preciso de você e mais nada. Ouvindo Top Classic, ainda tocamos Lulu Santos, ABBA, Benito de Paula e Bon I.M. com My Baker, sucesso dos anos 70, pra gente recordar na sua rádio favorita.
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0: Flashback escolhido a dedo para você ouvinte do Top Classic. Já já tem muito mais para você.
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0: Imagine, John Lennon, inspirações que nunca acabam, Pet Shop Boys, Go West, Joe Poyang, Eros Ramazzotti com Tina Turner, mais Neil Sedaka, Slaughter in the Rain, no Top Classic, acontecendo no teu rádio. E aí, tá matando saudades? Juntos e colados, vamos juntos, eu e você, na mesma sintonia e com esse clima todo especial. Top Classic pra você.
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Nosso programa, feito para quem gosta de uma música boa, de qualidade. Top Classic vai pro intervalo e já retorna.

0: bom pra você na sintonia. É o Top Classic de volta pra você.
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0: Grande som, grande sucesso. Anos 60, 70, 80 e 90 em destaque. Sucessos que foram e que são lembrados até hoje. Sucessos inesquecíveis de melodias que fazem você se apaixonar, curtir e até dançar. Top Classic de volta daqui a pouco.
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A melhor sequência de músicas dos anos 60, 70, 80 e 90, rolando por aqui no Top Classic. Intervalo é pequenininho. Já já a gente volta.

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Sucessos inesquecíveis, canções que marcaram época. Isso é o que o Top Classic tem e leva até você todos os dias. Músicas pra gente recordar e matar muitas saudades. Naftalina pura, pra quem gosta de música de qualidade. Top Classic, que fica por aqui e volta amanhã no teu rádio. Fiquem todos com Deus.

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0: Olá, 5 horas 32 minutos. Bom dia. Segundou. Segunda-feira, 31 de agosto do ano 2026, até às 7 horas da manhã. O melhor da música sertaneja na 90.1 Nova Cultura FM, na companhia de Padaria Central, JM Autos e Picapes, Barbizan da Construção e Varejão e Sacolão da Breno do Avia. Comigo na mesa de som dos computadores, Alexandre Dias, programação a cargo de LD Pontes. Meu amigo, minha amiga, seja bem-vindo, seja bem-vinda até às 7 horas da manhã. Participe do programa 3242-1258, é o WhatsApp da melhor. Tá na nova, tá com tudo, participe. 3242-1258. 5h32, abrindo o programa, Lourenço e Lorival, Canga do Tempo, bom dia.
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5: Uma nova bactéria associada ao chamado mal do olho em bovinos foi identificada no Brasil. A espécie foi isolada em animais com sinais iniciais de ceratoconjuntivite e poderá orientar novos estudos sobre diagnóstico, vacinas e resistência genética. A descoberta amplia o conhecimento sobre problemas sanitários que afetam os rebanhos e pode ajudar no desenvolvimento de medidas de prevenção e controle da doença nas propriedades. A Confederação da Agricultura e Pecuária defendeu o ajuste das contas públicas e alertou que os juros elevados dificultam os investimentos no campo. Segundo a entidade, o equilíbrio fiscal é importante para preservar a capacidade produtiva e melhorar as condições do crédito rural. A pressão financeira afeta decisões sobre custeio, modernização e expansão das propriedades, interferindo diretamente no planejamento econômico dos produtores.
2: 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E atenção, a Cooper Citrus de Monte Alto está contratando para trabalhos no depósito. 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

0: continua.
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3: É agora 5 horas e 47 minutos. 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O endereço certo é JM Autos e Picapes. 5 horas e 50 minutos. Um abraço aos amigos aí do Jardim Tangará. O Paulinho Paraná, a Cidinha, a esposa, estão curtindo o programa. Alô, Paulinho Paraná, um abraço. No Bandeirantes, Maria Antonieta Grifa, o Ticão, a Silvia, o Daniel, bom dia. No Vera Cruz, seu Oliveira, Oliveira Lázaro Azevedo e família. Brigadeiro Sueli, a Vanessa no Jardim Califórnia. O Acrísio, policial militar aposentado. Alô, Acrísio, a Dona Áurea também. E lá no Bandeirantes, o Esquilo está curtindo a 90.1. Alô, Esquilo, um abraço, bom dia. 5h50, chegando, Mulato, João Mulato e Douradinho, Cadeira Vazia, bom dia.

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3: O Banco do Brasil iniciou a renegociação de operações de crédito rural para produtores afetados por perdas. A medida busca ajustar as condições de pagamento e dar fôlego financeiro às propriedades que enfrentaram dificuldades produtivas. A reforma tributária deverá provocar mudanças na rotina dos produtores rurais a partir de 2027. As novas regras exigem atenção aos documentos fiscais, ao enquadramento das propriedades e à organização das operações comerciais. A adaptação antecipada pode evitar problemas e ajudar o produtor a planejar melhor suas atividades. A rastreabilidade individual de bovinos e búfalos deverá ganhar importância na pecuária brasileira. A medida permite acompanhar a origem, o deslocamento e o histórico sanitário dos animais. O controle pode melhorar a segurança da cadeia da carne, a organização dos rebanhos e a resposta a problemas de saúde animal.
2: 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E atenção, a Cooper Citrus de Monte Alto está contratando para trabalhos no depósito. 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

0: É, os olhos que olham são comuns, os olhos que vê são raros. Bom dia.
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0: 6 horas e 1 minuto até as 7 horas da manhã conosco, Padaria Central, JM Autos e Picapes, Barbizan da Construção e Varejão e Sacolão da Breno do Lavia. Um abraço aos amigos aí da Zona Rural, família Rama. Alô, Wellington, Wellington Rama, a Cátia, os filhos, família Rama, um abraço. O jovem Wagner Bueno lá no Centenário, tá ligado. Alô, Wagner Bueno. O Gabrielzinho do Ligeirinho, um abraço pro seu Gabriel, pra esposa. O Josemar Farias, no São Cristóvão, a Tita, um abraço pro Josemar, pra Tita. O Juarez, da Rua Espanha, no São Guilherme. O Juarez da Edson Pereira da Silva. Alô, Juarez e família, lá na capital, na Grande São Paulo. A Luciana Doce tá curtindo também pela internet. Alô, Lu, aí na capital, na Grande São Paulo. Luciana Doce, obrigado pela companhia. No áudio, temos o Rubão, do Jardim Tangará, aqui em Monte Alto. Alô, Rubão, bom dia.
1: Bom dia, Jorge Luiz. Bom dia, Alexandre Dias. Aqui é o Rubão do Tangará. Hoje é o aniversário da minha esposa, Débora. Eu gostaria de pedir uma música, Calma e Carmen Silva, Adeus Solidão. Ofereço para todos os ouvintes. Tudo de bom.
0: Alô, Rubão, tá na ponta da agulha. Um abraço, parabéns para a esposa, bastante saúde para ela. 6 e 2.

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3: 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O Brasil assumiu o compromisso de restaurar 163 mil quilômetros quadrados de terras degradadas até 2030. A meta inclui ações de conservação, recuperação do solo e manejo sustentável em áreas rurais. A restauração pode melhorar a qualidade das terras, proteger recursos naturais e recuperar espaços com baixa produtividade. O plano também busca aproximar a preservação ambiental das atividades agropecuárias com práticas que favoreçam o uso responsável dos recursos disponíveis. Os Estados Unidos autorizaram a compra de até 300 mil toneladas de carne bovina moída, sem tarifa, fora da cota regular, a partir de 1º de setembro e pelo período de 90 dias. A decisão pode ampliar o espaço para fornecedores internacionais e abrir uma oportunidade adicional para o Brasil, importante exportador de proteína bovina. O impacto sobre os embarques brasileiros deverá dar regras de acesso da regulamentação e da capacidade dos frigoríficos de atender às exigências sanitárias.
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5: É agora 6:14. 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
5: 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Um abraço aos amigos aí que estão ligados na 90.1, o Afonsinho. O Afonso Braga, um abraço para o Afonsinho, lá em Bitirama, Glória Verde, Luiz Verde, Família Verde em Bitirama. Um abraço para o Donizete Morelli, vereador em Bitirama, Maria Rita. Alô, Donizete, Maria Rita, pessoal aí de Bitirama, aquele abração. A Cida Fajan também está curtindo nosso programa, o Elcio Moreto e o Rogério. Lá em Taquaritinga, a Regiane Cássio, o maridão Luiz, o Edenilson e também a Érica Rodrigues, moradores aí de Taquaritinga. Sertãozinho Marinês, está ligada na 90.1. Alô, Marinês, pela internet. Um abraço aos amigos aí de Sertãozinho. 6:16, chegando agora César e Paulinho, só capilão.

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3: 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Representantes do agronegócio defenderam políticas agrícolas voltadas à segurança alimentar e ao fortalecimento da produção brasileira. Entre as prioridades estão crédito adequado, assistência técnica, infraestrutura e mecanismos de proteção de renda. Uma bactéria associada ao chamado mal do olho em bovinos foi identificada no Brasil. A espécie foi isolada em animais com sinais iniciais de ceratoconjuntivite. A descoberta amplia o conhecimento sobre a doença e poderá orientar ações de diagnóstico, prevenção e controle sanitário nos rebanhos. A qualidade do café brasileiro permanece como um dos principais desafios da cadeia produtiva. A avaliação dos lotes considera padrão dos grãos, processamento e capacidade de atender diferentes mercados. O controle de qualidade é importante para preservar a reputação do produto e ampliar oportunidades para os produtores.
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3: Horas 35 minutos, eu quero lembrar você, meu amigo, minha amiga, vai comprar frutas pela manhã, verduras fresquinhas. 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Um abraço aos amigos aí que estão ligados na 90.1. O Donizete aí do bar, do Largo São Benedito, antigo bar do Araponga. Alô, Donizete, um abraço. O Lampa Contabilidade, Luiz Aparecido Lampa, a Rose, o Cauã, o filho, um abraço. O Ney e o Moreira, da Serralheria. Alô, Ney, alô, Moreira, um abração para eles também. Um abração também para a Isabelzinha Chibata, da 100,9. Alô, Isabel Chibata, a Luciana Momesso, lá no Jardim Califórnia. Estão ligados no nosso programa. E nós temos o áudio da Daniela Santos. Alô, Dani, bom dia.

0: Bom dia, Jorge Luiz. Gostaria de ouvir a música Sempre Seu Homem. Eu ofereço para todos lá que trabalham comigo no supermercado Cogiba. Ofereço, mando um abraço aí pro meu tio, né? O João Piccolo, que trabalha na padaria Progresso. Um abração para ele lá, bom trabalho, uma boa semana. Um abraço para minha tia Maria e para o Ulisses também. E para todos que gostarem da música, tá bom? Uma boa semana e um bom trabalho.
1: Um abraço, Dani. Um abraço. Boa semana para você também, para a família, pessoal aí da Padaria Progresso. Aquele abraço a todos aí. Obrigado pela companhia. Agora tem o homem da sorte, Geraldo Rodrigues, o Pé de Pato. Alô, Pé de Pato. Bom dia.
2: Bom dia, Jorge Luiz. É o Pé de Pato. Ô Jorge, hoje o meu bom dia vai pro seu Zé Giancotti, pra Dona Bete, pro Ney Barbizan, pro seu Ingmar lá na Mitirama, ele, a Dona Bete, pro Zé Ponte e pro Arley lá no Campestre, pessoal lá do supermercado Cogiba, pessoal lá do Sacolão do Lavia, pro Banana, pro seu Miguel Romano e pro seu Severino Borracheiro. E pra todos que estão ouvindo, pra minha esposa, Ana Paula, pra professora Pascoalina e pra professora Miriam, e pra professora Anitta.
1: Um abraço, Pé de Pato. Boa semana para você. Celso Pisco Maionese, tá?

0: No pé do Eito. Bom dia, Celso.
1: Bom dia, meu amigo Jorge Luiz. Eu queria mandar um bom dia aí pro meu pai, Risvaldo Pisco, pros meus amigos, pros meus clientes, tá? O pessoal aí conheceu tanto na Aparecidinha, ali em Fernandes Preste, Vista Alegre, do sítio, tá? Também tem muito amigo aí. Tá bom, Jorge? Mais uma semana que se inicia aí, com a bênção de Deus. Quero desejar a todos aí uma ótima semana, que seja abençoado e iluminado. Alô, Jorge, uma ótima semana para você, um forte abraço. Tchau, tchau.
0: Alô, companheiro, boa semana para você, para a família, aquele abraço. Agora tem o Ulisses Compre, lá do Cogiba Supermercado. Ulisses, bom dia.
2: Bom dia, Jorge Luiz, bom dia, Alexandre Dias. Final de mês chegou e vem setembro aí, que Deus abençoe todos nós, né? Manda um alô lá para dona Vandinha, para dona Hilda, lá para dona Daniela, para dona Juliana, Isilda Garbim, para Isilda Quadro e para dona Fátima Garbim, beleza? Lá para o nosso amigo Severino, lá para o Romano, para todo o povão apaixonado aí, seu Frigo, Cumim e todos os mal acabados que tá no pé do Eito. E principalmente quero mandar um alô para as meninas com mais de 90 anos, porque com menos minha esposa morre de ciúmes. E um abraço lá para o Canarinho. Alô, Canarinho, levantou cedo hoje? Beleza, os passarinhos não devem nada para ninguém, já tá tudo cantando. Vamos lá, uma boa semana.
0: Alô, meu amigo, um abraço. Tiagão aí do Cogiba, Carmen Lúcia, todos os funcionários aí, obrigado pela companhia também, tá? E o Wagner Bueno lá no Centenário tá curtindo a programação, pedindo música. Alô, Wagner, pra você um abraço. Vamos tocar aí Mato Grosso e Matias, tá bom? Vai pro Xi também. O Valdo Servidor tá ligado, a Cleide, Arthur, Alex, Dona Vanilda. Mato Grosso e Matias, foi pensando em você, vai para todos, amigos e ouvintes. Obrigado. 6h42.

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3: Um documento apresentado a presidenciáveis reuniu 6 prioridades para o agronegócio entre 2027 e 2030. Entre as propostas estão biocombustíveis, fertilizantes verdes, agricultura regenerativa, mercado de carbono, finanças verdes e pecuária. A agenda busca conciliar produção, sustentabilidade e competitividade no campo. As medidas defendidas envolvem inovação, melhoria da infraestrutura e criação de condições para que produtores adotem práticas mais eficientes e ambientalmente responsáveis. O mercado de genética bovina registrou crescimento de 12,4%, segundo o levantamento divulgado pelo setor pecuário. A expansão envolve a procura por animais com melhor desempenho, adaptação e eficiência produtiva. O uso de material genético selecionado pode contribuir para a formação de rebanhos mais produtivos e resistentes. A atividade também fortalece programas de melhoramento e ajuda os pecuaristas a planejar cruzamentos de acordo com as características de cada sistema de criação.
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0: 6:53, direto da Morada do Sol, Araraquara, o repórter rodoviário João Batista, com os destaques das estradas para a Hora da Notícia.
1: Diretamente de Araraquara, vamos à nota de destaque para nosso boletim. Na rodovia Washington Luiz, aqui em Araraquara, uma colisão traseira entre um ônibus e um caminhão deixou 5 passageiros feridos e matou um motorista de 46 anos. Os detalhes eu conto para você daqui a pouco no seu rádio.
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5: É, e hoje, dia 31 de agosto, comemora o dia da nutricionista, dia também do samba rock. Aniversariando hoje a cidade de Itaí, São Paulo, 120 anos. 31 de agosto, data de hoje, no ano de 1993, faleceu em nossa cidade, Dr. Antônio Maza. Dr. Antônio Maza, engenheiro e ex-prefeito de Monte Alto. Dr. Antônio faleceu no dia de hoje, 31 de agosto, no ano de 1993.
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5: Seis horas e 55 minutos, 3242-1258, WhatsApp da Melhor, em Taquaritinga. Quem está curtindo o programa é Maria Rosa. Alô, Maria Rosa, um abraço, boa semana. Ela pediu, liguei para dizer que te amo com Alain Eladim. Vamos atender a Maria Rosa. E tem o áudio do Cumim, lá da rodoviária. Bom dia, Cumim.
6: Bom dia, Jorge Luiz. Bom dia, Alexandre Dias. Irmão de sangue, ofereço para todo mundo que está curtindo o vosso programa. Para todas aquelas pessoas que mandam alô para a gente aí, um bom dia também. E para todos os aniversariantes e para todos os do Carro Táxi também. Obrigado. Bom dia, bom trabalho para vocês. Bom começo de semana.
5: Falou, boa semana. 6h56.

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0: Bom dia em Monte Alto, são 7 horas 30 minutos.
1: Hoje é segunda-feira, 31 de agosto de 2026.
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0: e Daniel Palma.
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0: 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Segunda-feira, começo de semana, ainda estamos na estação inverno e o tempo está quente, virado, seco, algumas nuvens no céu na data de hoje, através de um bloqueio atmosférico, ou pode chamar de massa de ar quente, ou até mesmo veranico. O tempo ainda na data de hoje continua, ainda com o sol aparecendo, poucas nuvens no céu, mas não tem possibilidade de chuva para hoje. A umidade relativa do ar está em estado de atenção. A virada pode acontecer na data de amanhã, segundo a meteorologia, ou até mesmo no finalzinho aí entre a madrugada. As temperaturas, a mínima 20, a máxima hoje pode chegar aos 28 graus. Lembrando, agora nos termômetros Cultura, 24 graus. E neste momento aqui em Monte Alto, para você que nos acompanha pelas redes sociais, vê ao vivo da nossa câmera a imagem do céu, inclusive ainda com o tempo e o sol ainda não se mostrando nesse exato momento.
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0: Destaques desta edição:
1: prazo para empresas decidirem sobre Simples Nacional e modelo híbrido começa em setembro.
0: Supremo Tribunal Federal abre consulta pública sobre acordos para evitar prisões na justiça militar.
1: Conta de luz, ANEEL mantém bandeira tarifária amarela para o mês que vem.
0: SUS vai oferecer 3 novos medicamentos para o tratamento de câncer de pulmão.
1: Alunos clonam aplicativo de banco e dão um golpe de R$7.000 em lanchonete de escola.
0: Invasão chinesa movimenta o mercado de carros no país.
1: Condenado a 121 anos, o maníaco do escorte azul volta a estuprar durante saída temporária.
0: Tomar bebida açucarada todo dia aumenta o risco de câncer de estômago.
1: Na Série A, o Santos venceu o Corinthians por 1-0. E o Palmeiras só empatou com o Mirassol 1-1.
0: E falando em Série A, hoje, através da rodada número 25, nós teremos aí uma partida, o Remo e o Coritiba.
1: Na Série B, sábado, Botafogo de Ribeirão perdeu em casa. Ontem, a Ponte Preta perdeu para o América Mineiro por 2-0.
0: E falando em Série B do Brasileirão, hoje tem uma partida, Fortaleza e Operário.
1: No Campeonato Amador Cidade Sonho, 11 gols foram marcados na rodada de ontem.
0: Esses são os destaques.
1: O noticiário vem aí.

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1: As informações para você do Plantão Policial. Nós tivemos entre agravos clínicos, agravos traumáticos, agravos em saúde mental, remoções intermunicipais, altas, procedimentos eletivos, 111 homens.

0: 21. Essa foto aí foi a chegada do meu 21.
1: 21 quilômetros, né, Cris? De maratona.
0: Isso, no 21 quilômetro aí tem meu resultado, né? 2 horas cravado. E o meu 42, que foi ontem, eu também tive aí 4 horas correndo.
2: 42 quilômetros.
0: E cheguei feliz ainda. Em todo momento, eu lembro de uma cena, Moreira e Murilo, que eu estava assim, até ouvindo louvor, né? Eu costumo ouvir os louvores nos meus treinos. Então, eu coloquei no meu celular e fiquei ouvindo. De repente, eu estava sozinha. De repente, veio uma turma do meu lado. Nossa, quando eu vi aquilo, eu me senti mais segura ainda. Porque assim, a corrida não é só você só correr ali sozinha e tal. Você tem todo mundo ali com você. Pode acontecer qualquer coisa, tem pessoas ali do seu lado.
2: Vai me mostrando as medalhas
0: aqui.
2: Pode pegar
0: as três. Aqui foi do 21.
2: 21.
0: Né? No sábado.
2: 21 quilômetros.
0: 21 quilômetros.
2: Isso.
0: Aqui foi o 42 no domingo. 42 km.
2: Eu já estou cansado só de ouvir 21 e 42 quilômetros.
0: E aí, com esse desafio desses dois, eu alcancei minha medalha do 63 km.
2: Somando os dois. Três medalhas você trouxe para Montreal.
0: Três medalhas eu trouxe.
2: Então a nossa bandeira brilhou lá.
0: Ah, a bandeira brilhou.
2: Que bacana, deixa a gente emocionar. Você conheceu bem aquela ilha lá, Florianópolis, cidade bonita,
0: hein? É muito lindo, eu corri do lado dela.
2: Você passou na ponte?
0: Dela. Passei na ponte.
2: Aquela ponte
0: duas
2: que é
0: duas vezes ainda. Até que eu falei assim, nossa, parece que eu já passei aqui.
2: É, duas vezes passou. Aquela ponte é muito famosa. Cidade de Florianópolis é linda, bonita, menina.
0: Muito linda.
2: Deu tempo de tomar um pouco de água salgada?
0: Tomar não. Mas recuperar, eu tive que recuperar. Num gelo que estava, quase 18 graus.
2: Estava frio lá?
0: Muito frio e chuvoso.
2: Aí, mas você foi na praia?
0: Fui lá, dei uma passada lá, se eu não fosse.
2: Uhum. Que praia que você foi lá?
0: Oh, ai, não sei o nome. Uhum. Campache, alguma coisa assim.
2: Mas você foi numa praia lá?
0: Fui numa praia.
2: Tá bom demais. Salgou um pouquinho. Isso. Tá bom demais, tá?
0: E eu levei assim, 8 meses
2: da preparação.
0: De preparação, né?
2: Você teve muita ajuda aqui? Você teve muita parceria?
0: Inclusive, eu posso até agradecer aqui, né, Murilo e Murilo?
2: Claro.
0: Tá aqui, primeiramente, a minha família, né? Que também está do meu lado. A Casa da Lingerie, Equipe Foguete, Varejão Lavia, Pit Bike, Empório Moinho, Murilo Giacomo, o professor também Baltazar, a Físio Rayane, a Carol Barbosa, que não é daqui de Monte Alto, mas ela deu um suporte para mim como treinadora personal. O Juninho Pereira, da Academia Bela Vista. WG Estamparia, que estampou William, que me ajudou na estamparia da minha camiseta, do uniforme. O Juliano Murichita. O Alex também, a Natália Siesto, o Nilson, o Bruno, a Biomagistral Trau, que é a nova que está aí, o Nenos também, o Bike de Monte, a CCAA também me ajudou, o Daniel, o Tibo Motopeças, e o Leandro ali do trator, que fica
1: Carcinone.
0: Isso, ele Leandro também Carcinone. Me ajudou. E acima de todos que tiveram aí comigo, Deus também estava ali a todo momento do meu lado, e a minha assessoria também da Corrigis, né, que dá todos os meus treinos para mim fazer e concluir com sucesso. E
2: parabéns.
0: Foi sucesso demais.
2: Foi. Você viu que lista para ajudar você a representar a nossa cidade.
0: Isso.
2: Parabéns, você é uma guerreira, você é persistente, você não desiste nunca.
0: Não,
2: chegou cansado e assim mesmo, recebeu o convite do Murilo, está aqui conosco. Parabéns, né, Murilo?
1: Parabéns, a Cris, vixe, representando e.
2: A Cris
1: e assim,
2: é maravilhosa, viu, Cris? Parabéns.
0: Viu?
1: Nós temos que incentivar o esporte em todas as suas modalidades, né, Moreira? É o que eu sempre falo. Eu venho aqui, eu falo de futsal, eu falo de futebol de campo, de jiu-jitsu, com o Cleiton Pintieri, do Karatê,

0: com a MAC, a Associação Monte Autêntico Karatê, corrida com a Cris, com outros amigos, apoiadores, o ciclismo. Então, assim, nós estamos aqui para fortalecer todas as modalidades. E você vê quanto é importante os apoiadores. Quantas pessoas ajudaram a Cris a estar nessa maratona, representando a cidade de Monte Alto, e ainda ouvi dela que desde ontem, a partir do momento que ela teve que pegar o voo de volta, as coisas até chegar aqui em Monte Alto, ela ainda não conseguiu parar para fazer uma refeição, Moreira.
1: Isso mesmo.
0: Né? Por quê? Porque realmente os custos são altos, a correria, a demanda, e a Cris vai sair daqui, ela vai para casa, vai se alimentar, provavelmente vai tomar um banho, e ao meio-dia está entrando no trabalho, para dar sequência na vida dela também aqui em Monte Alto. Então, assim...
1: Você trabalha, Cris?
2: No Fugini.
1: Isso mesmo, na Fugini. A empresa pode...
2: Agora a emoção está vindo. Desculpa.
1: A empresa pode se orgulhar de você. Uma grande funcionária e uma grande atleta, tá? Você não se alimentou, mas você vai chegar lá na Fugini e você vai comer. Ah, né? Fugini alimento,
0: Fugini,
1: tem de tudo lá.
0: Fugini é... É parceirona, né? É o que eu sempre falo.
1: Tá chorando de emoção, porque tem emoção, porque tem sentimento. Parabéns, Cris.
0: Não é fácil, né?
1: Você é uma,
0: é uma maratona.
1: Vitoriosa,
0: né?
1: Vitoriosa menina.
2: E comigo, eu não fui sozinha, né? E comigo teve uma amiga que fez a prova dela no 21, mas ela tava lá, na minha espera do 42. E foi muita emoção. E ela ali tava do meu lado, a Daniele. É, que trabalha.
1: Correu do seu lado, né?
2: Esqueci até o nome. Desculpa,
0: não,
2: gente.
0: Não tem problema.
2: A emoção não foi nem tanto lá. A emoção acabou sendo agora, porque esse treino acaba ensinando a gente a ter força na mente. E a gente precisa disso. E quando eu cheguei lá, é claro, deu aquele choro, mas agora foi bem...
0: De desabafo,
2: a realidade, né?
0: É, mas isso é importante. Eu acho que vale muito a pena todo o esforço, dedicação. E quando a gente fala em força na mente, a gente fala em dedicação, em perseverança, em humildade, né? Trabalho em conjunto com várias pessoas. Agradecer a todos eles sempre... que ajudam e movimentam o esporte da nossa cidade. Nós temos muitas pessoas que ajudam e na maioria das vezes nem aparece, Cris, né? Pessoas que estão aí fortalecendo cada dia mais e trazendo resultado junto com esses atletas, como você, por exemplo, entendeu?
2: É, eu tive a ajuda dos meus amigos, corredores da madrugada, do Milhas, de várias pessoas do meu lado ali nos treinos, minha amiga Sandra também, a Daniela e aquelas pessoas que estavam ali comigo. É, não todos os dias, mas quando dava, todas elas estavam ali junto comigo. E eu esqueci de dois ainda que ajudaram, a do Cave e também o Empório do Tatão.
0: Sim, Tatão.
1: Cris, fica aqui o nosso abraço para você. Nunca desista. Na próxima que você vai, vem aqui de novo falar que você vai representar Monte Alto em alguma maratona. Pode contar sempre com o nosso apoio.
2: Muito
1: tá
2: obrigado,
1: bom?
2: Eu agradeço. Obrigado, Murilo, pelo apoio, pelo convite também. Obrigado novamente, Murilo, por ter aceitado eu de volta aqui. Sexta você me viu, né?
1: Quero ver todo dia.
2: Quarta, né?
1: Foi na quarta. Eu sei que você tem que ir embora correndo. Pode ir lá se preparar para entrar na sua empresa lá. Na Fugini está te esperando,
2: agradeço,
1: tá bom?
2: Viu?
1: Sucesso para você.
2: Obrigada.
1: Murilo, fala um pouco sobre o seu trabalho.
0: Vamos lá, Moreira. Hoje nós temos mais uma preparação para a sessão de amanhã, né? Sessão ordinária que vai acontecer amanhã. Porque hoje nós não teremos a sessão na Câmara Municipal. Nós não teremos porque hoje é a quinta segunda-feira do mês e pelo regimento interno da Câmara Municipal, a quinta sessão ela é dispensada da presença dos vereadores. Só que como nós temos muitas matérias, muitos trabalhos a serem apresentados e também dar sequência nos projetos de lei, nos pedidos de informação e tudo mais, a sessão ficou agendada então para amanhã. Amanhã, que é 1º de setembro, às 19 horas, no plenário da Câmara Municipal, nós daremos início, então, já à primeira sessão ordinária do mês de setembro.
1: Como que está a pauta?
0: A pauta está boa, Moreira. Vai ser uma pauta, eu acredito, curta. Curta...
1: Tranquila.
0: Curta é que eu digo assim, entre aspas, né? Porque, geralmente, uma pauta curta, ela vai por volta das 9h30, 10 horas da noite. Não está mais aquela pauta extensa, gigantesca, estava acabando 11h30, 11h30 à noite, como estava vindo antes. É, então a gente conseguiu aí dar uma organizada nesse sentido, uma redistribuída nos pedidos, nas informações, nas indicações. Os vereadores aí conseguiram fazer esse alinhamento. Eu acredito que está bem tranquilo para a gente deliberar e votar rapidamente aí o que é de interesse da população, né?
1: E está sendo respeito, se a gente sabe a opinião de cada um, usando a palavra lá, está tendo respeito um pelo outro também, Moreira?
0: Olha, Moreira, eu particularmente eu respeito todo mundo, sabe? Divergências, elas vão ocorrer. Claro, o que não pode faltar é falta de respeito, né? Agressões verbais, intimidações, situações que possam aí colocar em dúvida, em xeque, né, a competência, o caráter, a idoneidade do vereador ou da vereadora que está fazendo uso da tribuna. Obviamente que nós respeitamos todos, existe uma democracia estabelecida dentro da Câmara, nós não temos problemas em relação à fala, a parte, quando é pedido a parte de um vereador. Quando você, João Moreira, por exemplo, está fazendo uso da palavra e eu quero complementar ou dizer algo, a gente pede a parte, né? E aí o outro vereador entra em participação no mesmo assunto, no mesmo tema. Então eu vejo que a Câmara, assim, nesse sentido, está bem civilizada, podemos se dizer dessa maneira. A maioria das pessoas que estão ali são pessoas experientes, né, que já conhecem o Legislativo, já passaram e estão reeleitos ou que estão novamente eleitos, né, que vieram de outros mandatos. E os novos também se comportam muito bem, não temos o que dizer, são pessoas extremamente instruídas, capacitadas, que estão ali e que estão buscando seu espaço, né? Estão buscando demonstrar o seu trabalho ao eleitor, à população. Então eu vejo de uma maneira coletiva a Câmara em bom tom. Claro que há e haverá sempre divergências e contradições em posicionamentos, porque nem sempre a visão e a verdade de um é a visão e a verdade do outro, né? Então nós estamos sempre aí trabalhando nesse sentido, mas eu vejo que a Câmara é muito respeitosa na legislatura, não há problemas de divergência, ao contrário de alguns comentários, né, que a gente observa em rede social, algumas agressões, alguns posicionamentos mais ácidos, vamos se usar esta palavra, para não usar um termo mais pejorativo, essa acidez acaba incomodando muitas vezes, né? E acaba inibindo as pessoas que não têm tanto preparo para assimilar esse golpe. Porque uma coisa é você presenciar um fato, outra coisa é quando você é o fato. Quando você está em xeque, você está em discussão. Então tem que ter muita maturidade para separar o que é verdade e o que é mentira da rede social, né? A gente sabe que 90% das críticas, na maioria das vezes, não são críticas construtivas ou que vão trazer benefício ou melhorias para a nossa cidade. São críticas que vêm para denigrir a imagem da pessoa, para desmotivá-la e fazer com que ela reduza o seu nível de trabalho ao ponto dela se intimidar e acabar morrendo, literalmente ofuscada por falta de trabalho dentro do Legislativo. Mas isso ocorre por pessoas que querem estar no nosso lugar, ocorre por pessoas que pretendem disputar o cargo para vereador, o cargo para prefeito, prefeita e enfim, as pessoas que querem um dia sentar na cadeira como nós estamos, né? Então nós entendemos também o posicionamento delas. Só que elas estão agindo errado. E esse é o motivo de muitos tentarem duas, três, às vezes quatro vezes ser vereador, estar na cadeira de vereador e não conseguir. Justamente por não compreender e não entender que não é com essa acidez que vá conseguir atingir o objetivo, mas sim com solidez, com fluência, né, com capacidade intelectual de discernir o certo e do errado. Você não pode usar os extremos. Nós não estamos numa disputa entre direita e esquerda dentro da Câmara, né? Nós temos que ter discernimento entre o certo e o errado, né? E esse caminho, eu acho que ele é muito preponderante para o sucesso. Então são poucas as pessoas que entendem e compreendem isso de fora. Quando eu compreendi, e eu estava do lado de fora, Moreira, porque eu também muitas vezes fui ácido nos comentários, nas críticas, tanto que eu perdi a minha primeira disputa, a minha primeira eleição, por imaturidade, por falta de ter esse discernimento e esse conhecimento, que a população está de saco cheio de brigas, de discussão. Ah, porque eu sou desse lado, ah, porque eu sou daquele lado, ah, porque eu sou oposição, ah, porque eu sou situação. Nós não temos que ser situação, oposição, nós temos que ser Monte Alto, gente. Nós estamos trabalhando aqui para ter uma cidade melhor, para conduzir os trabalhos da nossa população, para que não falte remédio, para que não falte um médico, que não falte um atendimento público, que não falte assistência aos nossos idosos, aos nossos velhinhos, mas também que não falte vaga nas creches às nossas crianças, para que os pais possam trabalhar, desenvolver um bom trabalho e ter ali todo o suporte necessário da educação infantil, que é importantíssima para a nossa sociedade, para que o esporte ele seja desenvolvido, a segurança garanta o direito de ir e vir do cidadão, que nós temos observado a segurança como um dos grandes pontos de discussão hoje, a nível estadual e federal, nessas discussões políticas de embate, quem vai vencer, quem não vai vencer. Então, assim, vamos olhar para Monte Alto, vamos olhar para dentro da nossa cidade, o que nós podemos fazer, né? Então, esses comentários ácidos, mais uma vez, eu vou usar o termo ácido, não agrega valor nenhum. A acidez só vai corroer, só vai destruir, só vai enferrujar o que já vem acontecendo, entendeu? Nós precisamos construir. Monte Alto precisa de pessoas determinadas a fazer o que é certo e não a querer fazer o que o povo quer ouvir. Tem muita gente vindo no microfone falando o que as pessoas querem ouvir. Você vê as disputas dos debates eleitorais na TV Globo, na Band, João. E aí você vê que tem candidatos extremamente preparados. Claro que cada um se comunica com o seu nicho eleitoral, mas tem alguns que são muito mais preparados porque trabalham com mente, com a possibilidade do estudo, da medicina, e que, por exemplo, o Augusto Cury, que é um fenômeno na venda de livros e tudo mais, né? Que aconteceu? Ele basicamente ele falou o que a população queria ouvir. As pessoas, mas o cara é bom, não sei o quê. Não, cara, a questão não é dele ser bom ou ruim. Gente, ele está falando o que vocês querem ouvir. Acorda. A população tem que acordar. Só existe uma possibilidade de mudar o que está acontecendo. E essa possibilidade, ela é clara e real e objetiva. Mas eu não posso falar claramente aqui no rádio, na emissora. Então, sigam as redes sociais dos vereadores, acompanhem as informações da prefeitura, entendam por que que o vereador Murilo Giacomo vai votar no fulano de tal para presidente da República. Entenda por que o vereador Murilo Giacomo vai votar para fulano de tal para governador do estado, para senador, para deputado estadual, deputado federal. Entendeu? Vamos compreender as coisas. Está na hora da população acordar, senão nós sempre vamos ficar patinando e derrapando na mesmice, Moreira.
1: O Josimar, lá da Aparecida, mandando um abraço. O Pé de Pato também mandando um abraço.
0: Grande abraço ao Josimar, Pé de Pato.
1: E outra coisa, os munícipes estão procurando você para fazer reivindicações?
0: Sim, Moreira, procuram, mandam bastante WhatsApp, né? Então, até quero aqui pedir desculpas a uma boa parte da população que está me mandando mensagem. Esse período eleitoral, gente, a gente acaba ficando com um monte de compromissos e um monte de coisas. A correria do dia a dia acaba nos não permitindo que nós estejamos disponíveis o tempo todo em WhatsApp, Facebook, Instagram, né? Mas a gente vai fazer o possível para retornar e compreender e conversar com todos. Peço só um pouquinho de paciência. Após o dia 4 de outubro, a nossa missão vira a página. Aí nós vamos saber quem vai ser o presidente do Brasil, o governador do estado de São Paulo, os deputados federais e estaduais que foram eleitos aí, e principalmente o que vai ajudar Monte Alto daí para frente. E a gente começa a mais focar de novo, novamente. Esse último mês agora, Moreira, vai ser correria.
1: Terminando essa eleição, já começa o foco na eleição municipal?
0: O foco na eleição municipal, ele nunca deixou de se iniciar.
1: Isso.
0: Né? Ele acabou...
1: Todo dia, né?
0: Na verdade, quando terminou a eleição de 2024, nós já iniciamos o foco na eleição de 2028. E não adianta as pessoas dizerem que não. Entendeu? Nós estamos aqui trabalhando para isso. Não tem como não pensar em 2028, não tem como não pensar em quem vai ser prefeito, quem vai continuar vereador, quem serão as novas opções que a população terá. E é por isso, e mais uma vez, que eu reitero aqui nos microfones da Rádio Cultura. Escolha os candidatos, mas escolham pessoas equilibradas, pessoas com postura, com conhecimento técnico, com habilidade de articulação, de resolução de problemas, de buscar recursos, de trazer recursos para a nossa cidade, trazer projetos, ações que beneficiam a população. Essa briga entre A e B não vai levar a lugar nenhum, entendeu? Nós precisamos ser a solução, a via da solução de Monte Alto. É isso que Monte Alto precisa e eu tenho certeza que é isso que Monte Alto está enxergando. Porque eu, a minha geração e as pessoas que estão comigo estão vendo que há necessidade de uma terceira via, que há necessidade de uma opção. Nós temos 30% do eleitorado que não foi votar na última eleição, Moreira, que não concordou nem com A nem com B, com as opções que nós tínhamos. Mas isso não é só a nível municipal, isso é a nível estadual, a nível federal. As pessoas estão cansadas, elas querem algo novo, algo diferente, algo com uma proposta que possa trazer e surtir resultados e efeitos diferentes dos que já vem acontecendo hoje. Então é por isso que nós estamos trabalhando, para buscar, para trazer essas novidades, essas informações e mostrar conhecimento, capacidade técnica, articulação, diálogo e, acima de tudo, respeitar o resultado das urnas, que eu acho que esse é o mais importante. Acabou a eleição, quem perdeu, põe a viola debaixo do braço e aguarda mais 4 anos para tocar a violinha de novo. Quem ganhou, regaça as mangas da camisa, vai trabalhar e veste, porque é a população que vai te julgar se vocês vão continuar ou se vocês vão deixar a prefeitura, o Estado ou o Brasil. E é assim que funciona.
1: Você tem visitado setores da prefeitura?
0: João, eu visito bastante departamentos, mas eu estou muito, muito mesmo, de verdade, andando nas ruas. Eu estou vendo a situação da nossa cidade, problemas de buraco, de infraestrutura, de limpeza, de organização. Em alguns pontos melhorou, em outros pontos piorou, em alguns estão do mesmo jeito. Mas assim, nós temos andado bastante, ouvido as pessoas. Elas têm nos pedido muito essa questão de limpeza urbana, de infraestrutura, a questão de médicos, de atendimento, demora nos procedimentos, nos encaminhamentos para cirurgias, para exames, para atendimento de especialistas. Eu acho que isso tem que alavancar, sabe? Nós temos que melhorar essa condição. E esses são os campeões de reclamações que nós temos no dia a dia, observado o que vem sendo falado, né? É claro, você tem outros pontos favoráveis, como eu disse, alguns pontos da educação que melhoraram satisfatoriamente, o da segurança pública, das estradas rurais, alguns outros pontos e eixos que vêm em evolução constante, mas nós não podemos deixar de agradecer também e criticar no momento certo. Então, a administração, como eu sempre falo, eu faço parte dela, tem pontos positivos, mas também tem pontos negativos. Agora, quem cuida da fiscalização, que é o nosso caso, então não tem como, entendeu? Então tem que ir para cima. Eu vou cobrar, eu estou aqui para isso. E não adianta ficar em cima do muro, nós temos que ir para cima. Né? E o que eu fiz? Por exemplo, com a IPTU. Eu questionei o executivo sobre o IPTU, porque as cobranças realmente foram exorbitantes. Passaram-se do eixo do provável e legal, na minha opinião. Então, eu quero informações, quero demonstrações que isso foi feito de maneira correta agora. Por quê? O imposto já foi gerado, o tributo já está sendo pago e agora nós temos que acompanhar. A prefeitura vai mandar informações a respeito disso, nós vamos analisar e vamos verificar e dar resposta para a população. E se tiver errado, a prefeitura tem que corrigir. Nós vamos trabalhar junto para isso. Nós estamos aqui. Olha, prefeitura, vocês estão fazendo errado. Não, vamos corrigir, porque o único prejudicado nisso é a nossa população. O ano que vem tem que estar certinho, redondinho, para que o contribuinte não seja lesado nos seus impostos.
1: Nós entrevistamos o vereador Murilo Jacobi. Um abraço para você. Bom dia, bom trabalho, Murilo.
0: Obrigado, Moreira. Um grande abraço a todos. Vamos para cima. E não tem essa de cima do muro, não. Aqui é papo reto e não faz curva.
1: Eu retorno às 11 horas com a segunda edição da Hora da Notícia.
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Salve, salve, bom dia, bom dia. 9-2, manhã espetacular, começando manhã da segundona, né? Dia 31 de agosto de 2026, último dia de um dos meses mais eternos do ano, né? É um dos mais eternos, né? Ave Maria. Parece que a gente já tá vivendo no dia 62 de agosto, né? Não? 31 de agosto. Gratidão, agosto, né? Estamos nos despedindo de agosto. Vem setembro com muito mais bênçãos pra gente também. Obrigado por seu carinho e sua companhia, viu? Bora acordar, turma. Já vou chamar a nossa primeira playlist do dia pra você. Pra você tomar aquele café ouvindo música boa. Sua preferida rola aqui também. Já sabe como participar, né? 16-3242-1258. Já tô liberando o nosso WhatsApp. Obrigado a você em todo o Brasil. No portal, na Alexa, no app e nos 90.1 também, que abraça a nossa região, né? 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Desejando um ótimo dia pra você também, viu? Já já horóscopo, reflexão do dia, homenagens aos aniversariantes do dia 31 e tudo que você gosta de curtir. Já dei o play aqui, aumenta o volume e vem curtir o melhor da música aí. Manhã espetacular, bom dia!

0: E tá aí a primeira playlist do seu dia, hein? 9h22, você acordando com muita música boa, sucesso de todos os tempos. Tá aí, ó. Você curtiu Destiny's Child, teve também ABBA, teve Vanessa da Mata. Também muito mais que vem por aí, né? Tem a sua, 3242-1258. Segue participando, viu? 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Eu volto em 30 segundos com o Astral, né? 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
10: Áries, de 21 de março a 20 de abril.
0: Muito bem, começando o horóscopo do dia, as previsões dos astros para o nosso último dia de agosto. Um finalzinho de mês abençoado para você, viu? O Áries, a semana se abre com energia extra, hein? Ótima também para tomar a frente de um projeto. Só filtre informações. Isso mesmo, filtre informações. Notícias desencontradas vão circular. Confirme tudo antes de agir, viu? Use também a força da manhã para cuidar da sua autoestima e da imagem. Um momento quieto no fim do dia vai separar o real do imaginado, tá bom? Vá primeiro no que te pede coragem. Agosto termina com você mais forte, ó que beleza. Abençoado finalzinho de mês pra vocês aí.
10: Touro, de 21 de abril a 20 de maio.
0: Muito bem, Taurino, Taurina, o ambiente de trabalho e o cotidiano poderão parecer confusos. Intercale os compromissos com pausas e um pouco de silêncio na cabeça. É ótimo isso, né? Será um ótimo dia também para terapia, meditação e para se fortalecer interiormente. Atividades criativas ganham uma dose maior de inspiração. Então enriqueça seus projetos, ok, Touro? No amor, atitude e entendimento. Se estiver só, dê chances ao acaso.
10: Gêmeos, de 21 de maio a 20 de junho.
0: Geminiano, geminiana, o trabalho em equipe impulsiona um novo projeto, reuniões e trocas com colegas. Tudo isso será bastante produtivo para você neste dia, viu? Você pode encerrar também um grupo e iniciar outro. O orçamento apertado pede contenção de despesas. Então evite gastar dinheiro sem planejamento e aproveite também para abrir frentes de captação de recursos, ok? Negócios imobiliários estarão aquecidos para você, Gêmeos.
10: Câncer, de 21 de junho a 21 de julho.
0: Falando com o signo de Câncer, o dia pede atenção ao trabalho, tá bom, Câncer? Informações difusas e mudanças de plano poderão confundir a rota. Cuidado, confirme as orientações antes de executar. Com mais disposição e uma dose maior de tolerância, você resolve bem os desafios e supera os obstáculos. Mensagens claras serão sua melhor ferramenta. Sua postura madura te traz reconhecimento, então firme a reputação. Boas vibrações. Daqui a pouquinho tem Leão, tem Virgem, tem Libra, tem Escorpião.
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10: 9:30, bom dia. Já na sequência tem mais astral e tem o nosso café com bate-papo. Sua mensagem no ar, beleza? Seu bom dia. Uma pausa agora no que você tá fazendo. Bora conferir comigo a reflexão de hoje, a reflexão pro último dia do mês.
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12: Cuidado para não achar que bênção é só financeira. Saúde, paz, família e pessoas que amam você também são riquezas. A gente vive num mundo hoje que mede sucesso pelo que dá para mostrar. Dinheiro, casa, carro, viagens, conquistas. E não tem nada de errado em querer prosperar. O problema começa quando a gente passa a enxergar a prosperidade só desse jeito. Tem gente com muito dinheiro e sem paz. Tem gente cercada de coisas se sentindo sozinha. Tem gente que conquistou quase tudo o que queria e perdeu justamente aquilo que não tinha preço. Talvez riqueza também seja dormir tranquilo, ter saúde para viver seus planos, ter alguém para ligar quando o dia aperta, sentar à mesa com quem você ama e perceber que naquele momento não está faltando mais nada. Dinheiro é importante. Mas não deixe ele virar a única régua para medir uma vida boa. Às vezes você já é muito mais rico do que imagina. Pensa nisso.
10: E a maior riqueza que um ser humano pode ter é ter saúde, é ter paz. E claro, o dinheiro como a consequência, né? A consequência do seu trabalho honesto para sobreviver dignamente, né? Não deixe que nada nem ninguém compre a sua paz, compre sua saúde. Fica passando nervoso à toa por gente que não vale a pena, não. Eles mesmos estão cavando o buraco que eles mesmos vão cair. Tem gente, tem coisa que não vale a pena. Não deixe que nada nem ninguém compre a sua paz, a maior riqueza que o ser humano pode ter, junto com saúde e aí sim o dinheiro para você viver dignamente e oferecer também dignidade ao próximo, ao menos favorecido. Pense nisso, termine o mês com esse pensamento, hein? E boas vibrações para setembro, já estamos mandando já, né? Gratidão pelo mês vivido e vem setembro com mais e mais bênçãos. 9:32, tá na Nova, tá com tudo. Se curtindo amanhã, muito mais você. Bom dia, bom dia. Já já seu alô.

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8: E vambora, vambora que tá na hora, né? Faltando agora 9 minutinhos pras 11. Abraços e beijos aqui pra Cidinha Lauer também. Bom dia, boa semaninha. Dona Maria Ana, bom dia pra vocês também. Sueli, beijo gostoso, abraço apertado. Vai pegar carona na música da Celinha, Jota Quest, né? Tem Jota Quest e tem a Rá, que deu tempo hoje, viu, gente? Beijo pra vocês, Sussu. Tamo junto sempre. Beijo gostoso e abraço apertado na família toda, viu? Valeu, valeu. Vambora, vambora que amanhã tem mais, se Deus quiser. Mês que vem tem mais, né? Se Deus quiser. Um bom almoço pra você. Daqui a pouco, Hora da Notícia, segunda edição. Uma super tarde de segundão pra você depois. Amanhã te espero às 9 aqui. No Manhã Espetacular, tá bom? 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Abração pro Samuel, pra toda a equipe. Boa semana. Valeu a companhia. Ô, Sônia, um beijo pra você também, viu? Bora que bora. Amanhã tem mais. Tchau, obrigado e aquele abraço, gente. Valeu!

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1: Hoje é segunda-feira, 31 de agosto de 2026, dia do nutricionista.
2: Esta é a edição de número 15.231 da Hora da Notícia.
1: A apresentação de João Moreira Filho
2: e Daniel Palma.
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1: O sol marca presença, o tempo por enquanto segue firme. A temperatura está em elevação. Termômetros estão marcando 29 graus.
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0: População do Brasil é de 214 milhões de habitantes, estima IBGE.
1: E a população de Monte Alto chega a 48.787 habitantes.
0: O comércio perde 2 mil empregos formais em julho. No ano já são 7.800 postos.
1: Mercado ilegal causa perda de quase 500 bilhões em 2025.
0: E prejuízo dos Correios cai no segundo trimestre, soma 2 bilhões e 400 milhões de reais.
1: Nove Brasil passa a ofertar financiamento de carros em até 84 meses.
0: Nepal afirma precisar de até 5 bilhões de dólares para a reconstrução do país.
1: Donald Trump afirma que agirá contra o monopólio de carne lá nos Estados Unidos.
0: Agentes de saúde e carro do ovo ajudam a buscar vítimas de violência doméstica.
1: Esclerose múltipla é uma doença crônica que também afeta crianças.
0: Após prisão por golpismo, número de candidatos militares e policiais cai.
1: Ezaquiel Queiroz surpreende na Polônia e conquista o Mundial de Canoagem.
0: E hoje tem mais uma partida pela Série A?
1: Esses são os destaques.
0: E o noticiário vem aí.

0: nosso delegado, doutor Marcelo Lourenço dos Santos, foi transferido. Ele vai deixar a nossa cidade provavelmente amanhã ou mais tardar na quarta-feira. Estará aqui na Rádio Cultura também para agradecer. E nós que agradecemos, né, o trabalho do doutor Marcelo aqui na nossa cidade. Claro que ele vai ir, né, para... Isso é normal, transferências, né? Mas vai aí trabalhar na região de Campinas. Tenho certeza que com a sua experiência ele vai obter sucesso também. E desejamos boa sorte e sucesso para o doutor Marcelo. No lugar do doutor Marcelo, provavelmente virá uma delegada, uma doutora, que vai ser responsável pela delegacia de Polícia Civil da nossa cidade.
1: O número de habitantes do país cresceu 0,37% se comparado ao ano do 2025. 213 milhões e 400 mil pessoas, segundo a estimativa do IBGE. Os dados mostram que 15 cidades têm mais de 1 milhão de moradores, o que significa 20% do total da população brasileira. São Paulo segue na liderança, com quase 12 milhões de pessoas.
0: Sábado, dia 5, de acordo com o calendário da Associação Comercial, o Comércio e Logística de Montreal estará atendendo até às 15 horas. Preste atenção. Amanhã, dia 1º, nós teremos às 19h30 missa na comunidade Nossa Senhora das Graças, no bairro da Tabarana.
1: Os Correios tiveram prejuízo de 2 bilhões e 400 milhões de reais no segundo trimestre deste ano, uma queda de 5,5% em relação à perda dos 2 bilhões e 550 milhões em igual período do ano passado. Na comparação com o resultado negativo de 3 bilhões 160 milhões de reais observado nos primeiros 3 meses deste ano, o recuo é de 24,4%. Mas é muito dinheiro, né, que está entrando aí no prejuízo no que se diz respeito aí a esses números. No primeiro semestre, a empresa acumula um prejuízo de 5 bilhões 550 milhões de reais. O valor é 30,4% maior em termos nominais do que o prejuízo dos 4 bilhões 260 milhões de reais registrados em igual período do ano passado.
0: A crise financeira da Ponte Preta acabou gerando uma greve entre os jogadores do clube, que reclamam de salários atrasados há 6 meses. Neste final de semana, para não perder por W.O., que seria punido também pela CBF, a Ponte Preta jogou na Série B com os jogadores do Sub-20 e acabou perdendo para o América Mineiro por 2-0.

0: Agora você fica sabendo o plantão das farmácias e drogarias da semana e do final de semana. 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
1: Farmácias e drogarias que, por enquanto, de acordo aqui com a ordem de plantão, estarão atendendo até a próxima sexta-feira de plantão, a Drogaria Maran, a Drogaria Total Centro, a Drogaria Avenida e a Farmativa.
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1: São 11 horas mais 10 minutos. Sempre nós recebemos aqui fotos de reclamação de lixo irregular na nossa cidade. Agora nós vamos mostrar para vocês a situação de um lixo entre o Monte Belo e o Imperial. Vejam vocês, ó. Para mim acho que foi festa. Tem até o saco de carvão, tudo isso é material descartável. Fizeram alguma festa com aniversário.
8: Mas não
1: ali,
8: pode,
1: entre,
8: né?
1: Entre Monte Belo e então, o Imperial. Onde é que jogaram?
8: Então, não pode fazer isso. Meu Deus.
1: Encheu de urubus também, porque tinha resta de comida. Será que não podia colocar num saco, deixar de frente lá o próprio imóvel para ser retirado, gente? Então, os moradores que nos mandem. Pode mandar mesmo, que a gente fala assim. Falta de educação quem faz isso. Uma falta de educação. Quem joga isso.
8: E tem coleta do lixo, né?
1: Tem a coleta do lixo.
8: Se não tivesse, mas tem, né?
1: Tem. Mas prefere jogar, fazer isso daí, gente. É difícil a gente explicar essa indisciplina, né? Eu talvez, eu não sei, né? Talvez, pode ser que a pessoa também colocou no saco plástico. Pode ser que a pessoa colocou no saco plástico.
8: Passou um desocupado.
1: Acaba rasgando o saco e esparramando o lixo.
8: É.
1: Talvez é isso. certo? A gente não vai cometer injustiça aqui, não. Porque talvez a pessoa que fez a festa e colocou no saco certinho, aí passa aqueles que querem, né, alguns produtos, ou fica procurando alguma coisa ali e não achou, rasga o saco de lixo, porque dá para perceber que tem um saco plástico preto rasgado do lado. Tá vendo aí, ó? É. Pode ser que aconteceu isso também. Ele deixou tudo esparramado e não foi o dono do imóvel que fez isso. Também temos que saber, mas a verdade é uma só: o lixo está lá e tem que ser retirado.
8: Licenciamento, final 1 e 2 já venceu, hein? No mês de julho. Final 3 e 4, hoje é o último dia. Atenção, hein? Você que tem um veículo, placas final 3 e 4, hoje, dia 31 de agosto, é o último dia para você pagar o licenciamento. Amanhã já vai estar vencido. Amanhã, as placas que vão valer para o mês de setembro, para você fazer o licenciamento, são as placas 5 e 6, válidas aí até o próximo dia 30 de setembro, ok? Então, vamos tomar o respectivo cuidado de andar aí sem o devido licenciamento. Se pego for, você vai pagar a multa, vai pagar o guincho, vai pagar a estadia até você retirar o seu veículo da empresa que presta serviço para a Polícia Militar, para a Guarda Civil Municipal. Dá um trabalhão danado, não compensa. Compensa você regularizar a situação. Onde eu pago o licenciamento? Nas lotéricas, no Poupa Tempo, você pode ir até o Poupa Tempo, ou até mesmo, se você preferir, você pode pagar no banco, caixa eletrônico, tem um monte, né, de opções para você pagar o seu licenciamento. Inclusive, pode até falar com o seu despachante para ele resolver também.
1: E na próxima quarta-feira, nós teremos mais uma reunião do grupo Amor Exigente. Sempre às quartas-feiras, a reunião acontece às 20 horas na sede da Associação Antialcoólica. Fica na 15 de maio, 471, ao lado da Rádio Cultura. Você que está passando por momentos difíceis, conflitos ou problemas com dependência, participe. Participe da reunião do Grupo Amor Exigente. É aberto para todos os munícipes da nossa cidade.
8: O comércio brasileiro registrou um saldo negativo de 2.056 vagas no mês de julho, ou seja, um saldo negativo segundo dados aí do CAGED, que é o Cadastro Geral de Empregados e Desempregados. O fato que foi divulgado pelo Ministério do Trabalho e também Emprego. O setor foi o único dos cinco principais da economia a seguir uma tendência negativa neste ano, puxada pela queda do número de empregos no varejo, que reduziu 51.700 postos de trabalho formal de janeiro a julho. Pela quarta vez seguida, a geração de empregos deve e teve o seu pior resultado para um mês desde o ano de 2020. O Brasil gerou apenas 58.800 empregos ou vagas formais no mês de julho. O país teve 2.260.000 contratações e 2.200.000 demissões.
1: E no próximo dia 22 de setembro, o delegado seccional Dr. Plácio Roberto Rocha Fernandes estará aqui em Monte Alto, realizando a correção ordinária na delegacia de polícia da nossa cidade. É aberta para toda a população, hein? A Casa da Amizade vai realizar lá mais um dia da batata assada. E você vai comprar ouro vale, depois você vai tirar a batata assada no dia 12 de setembro, das 17 às 19 horas, na sede do Rotary Club. E no dia 12 de setembro, nós também teremos a nona noite da batata assada, da Pastoral da Criança, da paróquia de Nossa Senhora Aparecida. E você vai tirar no dia 12, também das 18 às 21 horas, lá no Salão Social da paróquia de Nossa Senhora Aparecida, no Jardim Bandeirantes.
8: E o Fórum Nacional contra a Pirataria e Ilegalidade estima que o Brasil teve perdas de quase 500 bilhões de reais no ano passado devido ao mercado ilegal, que inclui produtos piratas e contrabandeados. O valor representa 3,75% do PIB, que é o Produto Interno Bruto, o que coloca o país acima da média regional. A Aliança Latino-Americana Anticontrabando, conhecida como ALAC, estima que a atividade representa, em média, 2% do PIB dos países na região. A ALAC ou Aliança Latino-Americana, é formada por empresas, câmaras e também governos de 15 países latino-americanos.
1: Hoje, dia 31, as famílias cadastradas no programa Viva Leite estão retirando mais 2 litros de leite. Preste atenção, hein? Você já sabe os locais e horário para buscar o leite para os seus filhos.
8: O Ministério das Finanças do Nepal disse que o país precisa de 4 a 5 bilhões de dólares para reconstruir após as enchentes da semana passada. Custo equivalente a quase 1/10 da economia do país. Esta é apenas uma estimativa, afirmou aí o responsável. Os números de mortos após o deslizamento de terra no norte do Nepal, na fronteira com aquela região da China, subiu aí de 675 para quase 700, informou aí a polícia no final de semana. Pequim afirma informado aí anteriormente sobre 7 mortes em seu território, elevando o total de uma catástrofe, quase 700 mortos. Fato lamentável que aconteceu no Nepal e agora para a reconstrução vai de 4 a 5 bilhões de dólares para reconstruir aquela região.
1: Campeonato Brasileiro da Série A, nós tivemos no sábado Atlético Mineiro 2, Vitória 1, São Paulo 2, Bragantino 1. Meu São Paulo venceu, hein? Depois de tantas, acho que mais de 10 partidas, São Paulo venceu numa marra, mas venceu 2-1. E no sábado é do Vasco, venceu o Cruzeiro por 3-1. Ontem nós tivemos 6 gols numa partida. Atlético Paraná 3, Fluminense 3. Flamengo 3, Botafogo 0. Tivemos Mirassol 1, Palmeiras 1, Grêmio 3, Chapecoense 1, Bahia 3, Internacional 2. Tivemos o clássico na Arena do Corinthians, Corinthians e Santos. O Santos venceu por 1-0. Fato lamentável, aconteceu no final da partida. Um garotinho com a camisa do Corinthians, corintiano, ele com a família, ele pôs uma placa que gostaria de ganhar a camisa do Neymar. O Neymar, todo gentil, tirou a camisa e foi lá entregar para o garotinho de 8 anos. Alguns torcedores ignorantes do Corinthians, nossa, tentaram agredir até a família do garoto. Não aceitavam isso. Gente, a inocência de um garoto. Ele é corintiano. Mas ele estava tendo um ídolo na sua frente. O Neymar é ídolo no Brasil. Não importa que ele é jogador do Santos. O garotinho realizou o sonho dele. Ele recebeu a camisa das mãos do Neymar e ele chorou de emoção. Alguns torcedores, não foi todo torcedor do Corinthians, não. Alguns ali, torcedores, tentando agredir. A família teve que descer, ficar no gramado, ter apoio de seguranças para não ser agredido. O garoto estava realizando o sonho de receber a camisa do ídolo Neymar. O garoto é corintiano, está com a camisa do Corinthians, mas ele fez questão de mostrar e receber a camisa do Neymar. Foi um gesto bonito do Neymar, sim. Claro que os torcedores estavam revoltados pela derrota. Agora, deveria respeitar o sonho realizado desse garotinho de 8 anos.

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3: As informações para você do plantão policial. Nós tivemos aí, através do SAMU, pelo telefone 192, entre agravos clínicos, agravos traumáticos, agravos em saúde mental, remoções intermunicipais e também altos procedimentos eletivos, ou seja, esse pacote, né? Foram 111 ocorrências. Ainda bem que nós não tivemos aí acidentes que foram registrados, segundo o SAMU, nas últimas 48 horas, o final de semana. E a Guarda Civil Municipal, que prendeu na madrugada de hoje, um homem acusado de ameaçar de morte a sua companheira. Inclusive, o inspetor Miranda tem aí mais informação sobre esse fato que aconteceu. Vamos ouvir.
4: Bom dia, seu João Moreira, bom dia, Daniel e ouvintes da Rádio Cultura. Durante essa madrugada, a Guarda Municipal foi acionada para atender uma ocorrência onde um homem, ele estava ameaçando a sua esposa através de mensagens de WhatsApp aí, né? Inclusive ameaçando de morte. Acontece que algumas horas antes, ele já havia sido apresentado na delegacia de polícia da cidade de Jaboticabal por um outro crime aí, também envolvendo violência doméstica contra sua esposa. Mas um crime aí que não dava condição de flagrante. Só que ele já havia sido orientado a deixar o imóvel, né, que ele não poderia mais retornar ao imóvel, e a esposa dele hoje de manhã, com o apoio da Guardia Maria da Penha, da Delegacia de Defesa da Mulher, daria o prosseguimento aí para as medidas protetivas, aquela coisa toda, mas a autoridade policial já havia esclarecido a ele que ele não poderia retornar ao imóvel. De imediato, quando acontece isso, A Guarda Municipal já inicia os patrulhamentos preventivos nas imediações, que para que evite um mal maior. E nós fomos informados, né, durante a madrugada pela própria vítima das ameaças dele, e nós conseguimos, durante o patrulhamento, abordá-lo ali em frente à residência. Ele vinha retornando com uma motocicleta, já com o intuito de retornar ao imóvel. De imediato ele recebeu voz de prisão, foi abordado, né, recebeu voz de prisão, e foi apresentado à Delegacia de Polícia de Jaboticabal. O delegado, após tomar conhecimento de todos os fatos, não era, né, a primeira vez que ele era apresentado ali, no mesmo dia, digamos assim, e o crime era mais grave, eram ameaças bem mais graves. O delegado, então, ratificou a voz de prisão e ele permaneceu preso lá, foi encaminhado à cadeia pública da cidade de Pradópolis e vai passar por audiência de custódia. E agora, pela manhã, a equipe Guardiã Maria da Penha aí, junto com a Delegacia de Defesa da Mulher, já vai tomar as demais medidas preventivas aí para auxiliar essa senhora.
3: Muito obrigado, inspetor Miranda, pelas suas aí informações importantes, o que aconteceu aí com relação a esse homem que foi preso pela Guarda Civil Municipal após ameaçar de morte a sua companheira. Bom trabalho aí da Guarda Civil Municipal. São estas as informações para você do Plantão Policial. Não entre em litígio com a polícia para não virar notícia.
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7: São 11 horas mais 29 minutos. Dentro do cronograma do recolhimento de galhos, hoje as equipes estão passando e recolhendo galhos no Jardim Bela Vista e no Jardim Erina. E amanhã, terça-feira, no Real Paraíso, no Residencial Barbizan e no Novo Paraíso. Nós estamos recebendo o diretor do Meio Ambiente, o Luciano, que está aqui conosco. Vamos falar de vários assuntos aqui para orientar a nossa população também. Luciano, bom dia.
8: Bom dia, João. Bom dia, ouvintes da Rádio Cultura.
7: Setembro é um mês importante sobre o meio ambiente, é isso mesmo?
8: Com certeza, João. Setembro, né, o dia da árvore, dia 21, o dia da árvore. E qual é muito necessário na nossa vida, né? Já viu o que aconteceu na Nepal, essas partes que tem, a preocupação nossa com o meio ambiente é muito grande, né, João? Plantar e cuidar da árvore também.
7: Certo. Teremos alguma comemoração, alguma ação especial, sim, no dia da árvore?
8: Vamos ter, sim, com certeza. A entrega das famosas budas, né, do canteiro municipal que nós temos lá. A gente vai estar realizando um evento no dia para a gente estar entregando essas budas.
7: Como é que está o nosso viveiro lá?
8: Não, tá bem cuidado, tá...
7: Tem muitas mudas,
8: né? Tem bastante, tem cerca de 10, umas 11 mil mudas.
7: 11 mil mudas.
8: É bastante, João, e várias espécies tem.
7: Vocês não vendem, vocês acabam cedendo.
8: Sempre doando para os munícipes, né? A quantidade ali, até 10, passou disso aí, tem que fazer um ofício para nós, para a gente estar autorizando. E fica o convite mais uma vez, João, para estar ali no... participando lá, né, conhecer muita gente. É incrível que pareça, muita gente não conhece ainda o nosso viveiro municipal. Está sendo bem cuidado lá. Não sei se você chegou a passar esse tempo agora. Eu lá.
7: Conheço.
8: Muito bem cuidado, viu, João?
7: Fica ali no Jardim Paulista 2, passando. Isso. Da igreja de...
8: Na Rua Acre, perfeito lá.
7: São Luís Gonzaga, né?
8: É, você toca, vai lá no final dela que você morre já subindo a...
7: Isso, a ali que está vivendo, muito bem cuidado. Sim. Tem mudas também de frutíferas?
8: Tem fruta... mudas frutíferas, tem nativas, tem bastante lá para escolher.
7: Que tipo de frutas que tem lá? Você lembra algumas?
8: Lembro, tem de manga, tem de cerejeira que fala, tem a pitanga, tem a cerola, tem várias, o jambo.
7: A pessoa para buscar, vamos supor, tá, ele fez a construção, tudo, tem a calçada e quer plantar uma árvore. Perfeito. Vocês indicam o tipo de muda certinho para calçadas?
8: Perfeito, João. Porque a gente vê hoje em dia, muitos pedidos chegam também na secretaria referente que a pessoa quer solicitar o corte, mas muitas das vezes foi plantado incorreto, né? E não foi estudado, pegado uma orientação técnica, qual o tipo de árvore ser plantada na calçada, para a gente não ter esse problema da pessoa plantar e depois vir com uma autorização que quer a supressão da árvore, sempre no local certo, né? Estudando.
7: Senhor, eu queria que você orientasse o seguinte: em Monte Alto, eu sempre falo que tem um exagero de podas de árvores.
8: Com certeza, João.
7: Podas de árvores tem que ter autorização?
8: O correto, João, é ter, sabe por quê? A gente recebe direto denúncia que tem, a gente também olha, né? Vai pesquisando, tá tendo multa, né? Porque poda drástica tem multa, que é uma dó. Você passar numa árvore na rua, ver uma árvore que demora anos e anos para fazer aquela sombra gostosa, que todo mundo gosta, né? E até o ar, se respirar a natureza é diferente, a pessoa chegar e acabar com a árvore. Acaba, não tem como, né? Se olhar assim e falar, fiz uma poda. Não, uma poda é uma coisa. Agora, se acabar com todos os galhos, acabar com toda a proteção da árvore, é difícil. E tem, João. A gente andando na cidade, a gente vê vários
7: bairros. E qual é a ação da secretaria quando acontece isso?
8: Tem o fiscal, o Luiz Henrique, ele vai lá, tira a foto, né? Realiza a multa e o município tem que passar autuada a multa.
7: Tem multa?
8: Tem multa. Aí ela varia de pequeno, médio e grande porte.
7: Você sabe valores. O valor da multa?
8: O valor é em média. A pequena em torno de 380, depois vai para 500 e pouco, e a árvore maior é 800 e poucos reais.
7: Essa é a multa.
8: É. Então, quer dizer, é salgado, né, João? E outra, estamos aqui na secretaria para tirar as dúvidas se você tem. E principalmente, João, quando a gente vai conversar, a gente vai estar orientando os próprios munícipes, o que eles falam? Ah, mas o podador falou que não tem problema de fazer. Então fica mais uma vez assim, conselho, quando você for contratar um profissional, caso ele tenha alguma dúvida, alguma coisa, a Secretaria do Meio Ambiente está aqui para tirar todas as dúvidas, para não ocorrer, porque depois quem paga a multa é o munícipe, não é o prestador. Não é o prestador.
7: O podador vai lá, recebe o dele e vai embora.
8: É, então os que é teimoso, João, eles falam assim, faz 20 anos que eu faço isso, faz 20 anos fazendo errado.
7: Começa a proibir.
8: Com certeza.
7: Não tem uma lei aí que pode falar, ó, qualquer poda de árvore, de calçada, tem que ter autorização?
8: Não.
7: Podia criar
8: um projeto daí para uma lei para toda ter uma autorização para poda, né?
7: Para poda, qualquer tipo de poda tem autorização.
8: Com certeza, que seria uma coisa mais explicativa a pessoa falar assim, realizar uma poda e até o próprio munícipe que contratou o prestador de serviço não esteja fazendo uma poda regular, que ele possa estar questionando o podador. Se fazer aqui, não vai gerar multa para mim? Então fica o convite, avisando a população. Para quando for contratar o serviço desses prestadores de serviço, fala, essa poda que você vai fazer é autorizada? Tá certo o procedimento dela? E na maior da dúvida, né, João? Tem nós aqui do Secretaria do Meio Ambiente, pode entrar em contato com nós, nós vamos estar.
7: O certo é o seguinte, orientando. O morador tirar a guia para podar a árvore. Aí depois ela contrata o profissional.
8: Com certeza.
7: Eu tenho aqui a ordem para podar. Mas nada que ela poda drástica. Poda normal de árvore.
8: Com certeza, João. Sempre certo. Preservando a copa ali, né?
7: Ó, tô recebendo uma denúncia. Moro na Vila Real. Não vou falar o nome da pessoa.
8: Não, beleza.
7: Tem morador que está praticamente matando as árvores ao redor da casa. O motivo é por causa das folhas.
8: Aí então, mas aí não pode por causa das folhas, né? Cortar, fazer esse tipo de poda, que foi o que nós falamos agora, é a poda drástica, né? Acabou. Mas vou estar junto com o Luiz Henrique aí, a gente está fazendo a vistoria na Vila Real, né?
7: É, na Vila Real. Pode mandar o endereço, Vila Real. Vila
8: sim,
7: Real,
8: você não é que é.
7: Tem que ir lá verificar.
8: Vamos, sim, com certeza.
7: O que está acontecendo, eu talvez, e orientar o morador.
8: Com certeza.
7: Ele não pode.
8: É, porque muitas pessoas, não foi que nem eu te falei, né? Ele contrata o prestador e ele fala o quê? Ah, mas eu sempre fiz dessa forma, mas ele fez da forma errada.
7: Deixa eu ver aqui, ó. Na rua José Rodolfo de Nadai.
8: Sei lá.
7: Acima da creche. Na mesma calçada, quem plantou foi a prefeitura, já fez de tudo. E ela está tão alta que vier um vento, pode pegar na. Pode ir lá também ver como é que está.
8: Com certeza, João. Eu sei onde que é.
7: Sabe, né?
8: Sei, é na escola lá.
7: Da escola lá.
8: É uma árvore bem gigante mesmo.
7: Certo.
8: Vou tá, tô,
7: cê,
8: vou lá
7: ver. Você conhece mesmo, hein?
8: Conhece um pouco a cidade, né, João?
7: Conhece, sim. Deixa eu aproveitar, já que você está falando de mudas de árvores aí, quero saber o seguinte, né? O, quando tem, então, aquela poda drástica, tem multa.
8: Com certeza, sem dó.
7: Que, como é que vão fazer agora com o lixo eletrônico? Orienta sobre o lixo eletrônico.
8: Já, o lixo eletrônico, nós temos o ecoponto, correto? Que fica para baixo da... Para baixo da... Fala da...
7: Do Mercadão.
8: Do Mercadão.
7: Tem Gil, a sala, né? Ali embaixo.
8: Sim, tem a sala lá embaixo, tem o Alexandre, aquele que a recepciona lá, pega esse lixo eletrônico e é guardado. E a gente também tem a campanha que a gente utiliza, troca seu eletrônico através de uma muda de árvore, João. É uma maneira de a gente estar trabalhando duas ações aí, você... Né?
7: Contribuindo para o meio ambiente.
8: Não, ele pode trocar, ele pode deixar lá e pode passar na secretaria e recolher essa, deixa eu, essa muda.
7: Mas fica aberto, qual que é o horário lá?
8: Ó, tem o horário, o Alexandre está a partir das 7h30 até as 11h30, depois ele volta 1h da tarde, fica até as 4h.
7: Certo. Aqui da Vila Real, você sabe lá.
8: Sei, na Vila Real.
7: É uma casa da esquina, logo na entrada do condomínio.
8: Eu sei onde é.
7: Vai lá para orientar.
8: Com certeza.
7: Certo. Eu quero falar com você também é o seguinte. Pneus.
8: Isso, João.
7: Como que é o descarte de pneus?
8: Ó, descarte de pneu é realizado ali na antiga fábrica de tubos.
7: Continua, correto? No mesmo local.
8: Continua no mesmo local. E incrível que pareça, João, é muita quantidade de pneu que vem, que eles descartam ali, né? E
7: mas a gente quem faz... é que leva lá? As borracharias que são responsáveis?
8: Sim, as borracharias. Não,
7: vocês
8: a borracharia.
7: Que recolhem.
8: Não, são a borracharia que são responsáveis por lá. E descartar lá, tem um barracão que a gente guardado lá. Quando deu as cargas, a gente aciona a logística reversa. A empresa vem, recolhe, que vai para a destinação correta, que não vai estar contaminando o meio ambiente.
7: E está bem protegido lá para não ter criador da dengue?
8: Protegido lá.
7: Aira está conosco aqui. Aira, bom dia.
9: Bom

0: de 109 e no segundo mais de 160. A gente quase ainda está fazendo levantamento, mais de 300.
1: Foi um bom número, hein, Raina?
0: Foi um bom número.
1: Até agora, quanto? 1.500 castrações.
0: Já passa de 1.500 castrações.
1: Bacana isso também, hein? Bastante. Dá uma orientação aqui para o ouvinte, ele está pedindo o seguinte, ó, tira uma dúvida. É um condomínio de chácaras, tem uma parte de mata.
2: Sim.
1: A mata, que não pode ser usada, né? Certo? Porém, o mato está tomando conta, entrando. Pode plantar árvore nessa área para reflorestar?
2: João, precisava saber qual que é o condomínio e qual que é, se é uma área verde ou se é uma área de APP.
1: Você vai entrar no condomínio?
2: Vou, sim, só passa, pede um endereço, vou estar...
1: Qual condomínio que é, dá um endereço, o Luciano vai aí orientar os moradores.
2: Com certeza, né? Sempre que plantar árvore é bom, mas desde que seja corretamente. Então a gente vai estar no local e vai estar orientando o munícipe.
1: Para eu arrancar uma árvore da calçada,
2: sim,
1: eu tenho que ter autorização?
2: Tem, João, você tem que ter autorização, tem que ir no CAC, você tem que pagar uma taxa, aí vai o fiscal, vai avaliar a condição, se realmente é necessário suprimir essa árvore, retirar ela. E lembrando que não é porque você retirou a árvore da sua calçada que você não tem o compromisso de estar replantando mais duas árvores, independente do local. Até, João, foi até engraçado, ontem à tarde eu recebi uma foto de um pessoal que foi autorizado uma retirada de uma árvore devido a uma construção. Ela mostrou, enviou um relatório fotográfico para mim, ó, tá, plantei a árvore e tô cuidando dela certinho. Tem até o relatório fotográfico aqui que a gente volta para fazer a fiscalização se realmente a pessoa replantou essa árvore em outro lugar. E não é só plantar, né, João? Lembrando que tem que plantar e cuidar, né,
0: Aira? Cuidar, isso mesmo.
1: E precisa cuidar mesmo da árvore. Agora, para eu tirar, arrancar uma árvore da calçada, eu tenho que ter autorização.
2: Com certeza, João. Senão você vai cair naquela lá da multa, né?
1: Da multa, né?
2: Com certeza, né?
1: Estão perguntando aqui também o seguinte. Vamos orientando aqui os nossos ouvintes, ó. A Aira acompanha comigo aqui também.
0: Claro.
1: Ó, possível podar as árvores com copas baixas do lado da rua, que muitas vezes fica do lado da rua, onde os veículos podem pegar nos galhos.
2: Sim, João, com certeza é, né? Lembrando que sempre na dúvida, consulta nós no meio ambiente, pra gente estar indo até, a gente vamos até um local também pra estar orientando para que não se encaixe numa poda drástica. Isso é muito importante.
0: E assim como a retirada de árvores, também é necessário uma autorização para poda. Então, por exemplo, não está na minha calçada, mas eu gostaria que o vizinho podasse. Entre em contato com ele, conversa, porque tudo se resolve conversando.
1: Verdade, isso.
0: Fala com ele se você pode ou não solicitar autorização por ele, tá fazendo a poda. Então, sempre tomando cuidado e mantendo mais de 70% da copa da árvore.
1: Certo. Outra pergunta que você vai orientando, Luciano.
2: Sim.
1: Plantei 8 árvores na esquina onde eu moro. 8.
2: Rapaz, é árvore.
1: Estão todas grandes, preciso fazer podas. Como são muitas, como vou conseguir fazer as podas nos dias que passa recolhendo os galhos? Se não encontro profissional que faz o serviço nos dias que recolhe os galhos.
2: Boa pergunta, né, João? A gente precisa saber também qual bairro que é. Como é 8, isso é bastante. Provavelmente ele não faça num dia só, não consiga fazer.
1: Isso.
2: A gente poder passar um endereço para nós, para a gente estar verificando, né? A possibilidade, a melhor maneira para a gente estar encaixando junto com a infraestrutura para estar fazendo essa recolha de galhos.
1: Passa o endereço aqui. Eu vou passar o telefone.
2: Pode ser.
1: Você passa o telefone aqui.
2: Sim, nós entramos em contato.
1: Pega para mim aí de baixo.
0: Claro.
1: Aqui de baixo.
0: Aqui de baixo.
1: Aí. Isso. Aira, toma nota desse telefone. Aira, toma nota aqui para mim. Tá vendo, Aira?
0: Sim.
1: Trabalha de secretária aqui. Você entra em contato,
2: com certeza,
1: para orientar o que pode fazer.
2: Tem bastante serviço, né?
1: Nossa, e a nossa secretária, doutora Helena Marabita, está chegando. Marabita, bom dia.
3: Bom dia, João Moreira. Bom dia, Aira. Bom dia, Luciano. Bom dia, nossos ouvintes. Desculpa o meu atraso. Estava no gabinete da prefeita Marilena com os vereadores que gostaram tanto das iniciativas das castrações que chegaram, que aconteceram quinta e sexta-feira, que vão destinar mais emendas impositivas para a gente. Então, agradecer também os vereadores que estão pensando em encaminhar suas emendas impositivas para que a gente faça mais castrações, porque lá no Pet Container, e eu vou dar o número do Pet Container, a gente tem mais gente interessada, foi sucesso, e quando é sucesso a gente precisa fazer mais. 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Certo. Deixa seu recado por escrito, porque a Tamires não consegue atender, principalmente

0: 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E aí, com a ajuda dos vereadores, a gente vai conseguir mais emendas impositivas, vai fazer uma licitação maior e vai poder castrar muito mais animais.
1: A pergunta daquelas árvores que tem os galhos na rua, estou perguntando, a prefeitura não faz esse trabalho?
2: Não, apenas em área pública, quando é na calçada do município, não. Se fosse assim, uma área verde...
1: Ah, se numa área verde, no próprio municipal.
2: Isso, municipal, sim. O próprio
1: municipal está ali, as árvores estão atrapalhando o trânsito, aí perfeito, a prefeitura faz. Perfeito. Particular não faz.
2: Particular não faz, João.
1: Não faz, né?
2: Não.
1: Deixa eu ver outra pergunta que está aqui, ó. Uma árvore que está com os galhos tocando, já chegando na rede elétrica. A prefeitura faz ou a CPFL?
2: É a CPFL, pode entrar em contato.
1: E quem recolhe os galhos?
2: Seria a própria prefeitura.
1: Aí a prefeitura recolhe os galhos.
2: É, a gente conversa assim sempre, João, em parcerias. Em
1: parceria com a CPFL.
2: É, a gente tem que ajustar, a gente ajusta a data da recolha para a gente estar fazendo, conjunto com a CPFL, para estar fazendo essa poda, que, né, que é de segurança, e para ser recolhido os galhos em seguida.
1: Eu quero falar com vocês três aqui um assunto super importante. Em termos de disciplinar o recolhimento do lixo reciclável.
2: Com certeza, João.
1: Como é que fica agora? Que muitos bairros falam, olha, eu sempre separei os recicláveis, mas não estão passando, muitas vezes com atraso. Coloco, depois recolhe.
2: Entendi.
1: Coloco, depois recolhe. Como que fica agora o cronograma do recolhimento do lixo reciclável?
0: Eu acho que você tem o cronograma aí na mão. Os municípios, o cronograma de reciclagem.
1: É o novo que está chegando hoje.
0: Novo cronograma. E eles estão passando, sim. Precisa só se atentar ao horário. Os munícipes têm que se atentar, porque às vezes eles começam a passar bem cedinho, tá? A reciclagem.
1: Então vamos fazer o seguinte. Segunda-feira, onde que eles passam recolhendo lixo reciclável?
2: Passa no setor do Campestre, né? No São Cristóvão, Vera Cruz, Bela Vista, São Remo e São Miguel. Então a pessoa pergunta, por que diferentes bairros? Porque temos dois caminhões que estão fazendo essa recolha.
1: Certo. A partir de horário, você tem o horário que eles começam ou não?
0: 5 da manhã.
1: 5 da manhã?
2: É, bem cedo, né, para evitar
1: na
2: o trânsito.
1: Na terça-feira, onde é que recolhe?
2: Desde o Parque do Cosmo, Tangará, o São Francisco, do São Francisco até Alvorada.
1: Quarta-feira.
2: Quarta-feira, setor do Laranjeiras, um Bela Vista do Mirante, Jaqueline, Califórnia e os bairros em volta.
1: Próximos ali.
2: No entorno, né?
1: Perfeito. Na quinta-feira, Luciano.
2: Setor do Paraíso, o Residencial Barbizan, Real Paraíso, Jardim das Oliveiras, Eldorado, Erina e a Vila Municipal, aqui pertinho. E
1: completando a semana na sexta-feira.
2: Para fechar aí, a Vila Gadini, Centenário, Bandeirantes, o Jardim Santana, a antiga Vila Pires, que os antigos conhecem, e o São Guilherme.
1: Certo. São dois caminhões.
2: São dois caminhões.
1: Mas são esses bairros.
2: São esses bairros, João.
1: O que ele pode ser lixo reciclável?
0: Olha, papelão, vidro,
3: garrafa PET.
0: Garrafa PET.
1: Plástico.
0: Garrafa plástica.
3: Caixa de leite. Embalagens, sejam de salgadinho, embalagens de bolacha também são inclusas. Isopor também é incluso na reciclagem. E uma dúvida é que o pessoal faz a separação. Ah, e um saco para garrafa PET, um saco para isopor. Não precisa. Você pode juntar um saco de todos recicláveis, que a própria cooperativa vai ser responsável por fazer essa.
0: Perfeito. O que a gente pede para distinguir do lixo orgânico, geralmente os munícipes já têm aquele saco preto, onde embala o lixo orgânico, que aí é uma outra empresa, é a empresa terceirizada que recolhe, faz a coleta de lixo certinho, diariamente, 3 vezes por semana nos bairros e diariamente no centro da cidade. Aparecida de Monte Alto 2 vezes na semana e Ibitirama 1 vez por semana. Geralmente eles levam o saco preto, é o lixo orgânico. Então o que a gente pede? O reciclado, um saco de outra cor, uma embalagem branca, cor-de-rosa, azul, ou mesmo dentro das caixas de papelão, para poder distinguir os lixos. Tá? Então é muito importante isso, porque às vezes a empresa pode ter uma falsa sensação de que a reciclagem não está passando. Porque se coloca no saco preto, a empresa que recolhe o lixo orgânico vai levar. E aí a gente não consegue ter a separação que é tão importante para nós, que é da reciclagem.
1: Ó, presta atenção, a Aira está acompanhando comigo. Na minha rua, o caminhão de reciclagem passava sempre às sextas-feiras.
0: Qual é o endereço?
1: Não faz mais de um mês que não está passando.
0: Qual é o endereço?
1: Certo, deixa eu mostrar outra aqui também, né?
0: Porque eu moro no Paraíso, coloco toda quinta-feira e eu tenho um termômetro que no Paraíso eles passam semanalmente, como deve ser. Como é uma cooperativa, algumas falhas acontecem, a gente pede desculpa por eles, porque às vezes falta mão de obra de cooperados. É diferente de uma empresa onde você pica o cartão, onde você trabalha e presta um serviço para a prefeitura a um valor pago. Reciclagem não é assim. A reciclagem, eles contam com a boa vontade daqueles cooperados. Isso. Então, às vezes, eles faltam.
1: Falta e aí, motorista, falta coletor.
0: Então, pode ser que algum bairro, alguma semana, você sinta a falha. Se aconteceu isso, você colocou às 5 da manhã e até às 6 horas da tarde não passou, recolhe e coloca na semana seguinte. Porque a sua reciclagem não vai cheirar, não vai dar problema. Não tem né, matérias orgânicas que vai produzir mau cheiro. Recolhe de novo, na outra semana coloca, que com certeza vai ser recolhido.
1: Certo. Para você, Luciano, na Rua das Acácias.
2: Sim.
1: Lá tem uma praça, tem uma área verde ali, uma pracinha. Tem uma árvore enorme, está tombando do lado do asfalto. Com essa ventania, eles estão com medo que já possa cair. Que você sabe daqui é também.
2: Sim,
1: por favor, lá no Paraíso.
2: Tá. Nessa. Beleza, João. Ainda está marcando, vou estar lá. Só uma ressalva a fazer referente ao lixo, né? Para fazer a reciclagem, a parte principalmente o papelão, tá? O pessoal não colocar com misturado com lixo orgânico, porque você contaminar o papelão, você não consegue reciclar.
3: Esse é um ponto muito importante, que todo lixo reciclável precisa estar limpo, porque se não estiver limpo, ele não vai ser reciclado. Que custa a gente passar uma água na garrafa PET, a gente dá uma limpadinha ali, não precisa de muito esforço.
0: Garrafa de leite, né? Garrafa Isso. de refrigerante, se deixar, se não limpar, o que vai acontecer? Vai juntar formiga, vai trazer barata, mau cheiro. Então, duas passadinhas de água são suficientes, que também não é para gastar muita água, a gente economiza água. Duas passadinhas de água, exatamente, Luciano. É suficiente para a tua reciclagem estar prontinha, preparada para ser levada.
1: Certo. Deixa eu. Como que está aquela troca da caixinha de leite por mudas?
2: Não, tá todo vapor aí. Então, precisando, o pessoal pode estar sendo trocado aqui na própria secretaria, ele trazer. Estamos aproveitando e estamos diminuindo, né, João? Tá, além de retirar do meio ambiente, a gente está economizando dinheiro público, né?
0: Uma excelente ação, né, Luciano? Sim. Tanto de leite quanto de suco. Tem muito suco que é naquela caixinha de UTH. Aquela caixinha, ela vira um vasinho. Ela vai se transformar num vasinho para uma muda lá no nosso viveiro municipal. Que nós estamos trocando sacos plásticos, aquele saquinho preto onde eram embaladas as mudinhas, pelo vasinho feito de caixinha. Ou leite, como o Luciano falou, ou com o suco. Então, traz na Secretaria do Meio Ambiente. Tem muita gente que leva aqui para nós e nem quer levar uma muda. É só a consciência de estar reciclando. E principalmente as crianças. Elas adoram. Elas já aprenderam que tem que separar do lixo. Porque é de criança, né, Luciano, que se aprende. Então, a criança já separa a caixinha. Ah, tem caixinha lá em casa? Mãe, já separa que eu vou levar. Junta aí na sacolinha, de qualquer cor, e leva lá na Secretaria de Meio Ambiente. Eles nem estão levando mais as mudinhas, mas as mudinhas estão lá. Se quiser levar, pode levar. Mas olha a consciência da reciclagem. É muito bonito isso.
1: Moradores do Canaã estão perguntando quando vão passar lá recolher galhos no Canaã. Pelo cronograma que nós temos aqui, vai ser no dia 16 de setembro. 16 de setembro, vai recolher galhos no Jardim Laranjeiras e no Jardim Canaã.
0: Lembrando, para agradecer o pessoal da infraestrutura que monta esse cronograma, agradecer especialmente sempre o Matheus. E agora a gente está com um cronograma de um mês, já no site da prefeitura.
1: Isso, de um mês.
0: Então rola seu site até lá embaixo que você vai ver. Secretaria de Infraestrutura, cronograma. É só teclar lá e você vai ter esses dias que o João Moreira falou aqui. É, agradecer aos meninos da infraestrutura, pedir apoio da população para obedecer o cronograma, porque se não obedece o cronograma, os galhos vão ficar lá. E aí sempre tem algum munícipe que acha que aquilo é lixo e não é lixo e joga mais alguma coisa lá. E aí a infraestrutura vai passar recolhendo os galhos e resíduos verdes. É bom deixar muito bem claro. Se você tem algum resíduo diferente disso, você tem que encaminhar. Se é reciclagem, como a Aira listou, você vai separar no dia da reciclagem. Se for um inservível, um móvel, uma cadeira velha, um sofá velho, você tem que chamar uma caçamba ou pedir para que alguém leve no local apropriado.
1: Você falou um assunto aí, olha. Dá uma olhada que nós estamos recebendo que algumas caçambas estão sem aquela faixa refletiva.
0: Sim, aí pode nos passar ou por ouvidoria, tá,
1: ou falar com
0: ou as... pelo zap, para que a gente tome providência. Não,
1: ou já conversar com as empresas, como que estão as suas caçambas. Pronto, porque eles também falam, não pode deixar que nós vamos colocar. Você sabe que pode provocar acidente.
0: Claro, é perigosíssimo.
1: Perigosíssimo.
0: Bicicleta.
1: Então, aquela faixa lá, você sabe que lá dá um alerta muito bom. Para a gente encerrar, porque nós temos um programa político, orienta para nós aí, no lixo doméstico. Quebrou uma lâmpada, quebrou um espelho, eles colocam tudo junto. Seringas e agulhas.
0: Não,
1: estão ferindo os nossos coletores.
0: Não pode, por favor.
1: Então orienta aí.
0: Pode falar, Luciano.
2: Põe numa caixa, né, João? É recomendado. Pega uma caixa de papelão.
1: Põe numa garrafa
2: Também, na PET pode ser, você colocar.
1: É isso?
3: Corta ela ao meio e você consegue encaixar certinho. Depois você corta uma na outra e fecha com uma fita. Porque a gente também tem que pensar no outro, né? Não são só os coletores, são os animais que podem ir procurar no lixo alimento, cachorro, gato,
1: que vem na rua. E nós temos com um problema aqui. Mostra aquele lixo que eu mostrei para você, resto de festa, que eu vou mostrar aqui para vocês.
0: Já foi buscar.
1: No Multiberto. Não, não, quero só mostrar o seguinte. Vocês estão vendo aí? Só que eu tenho certeza que quem fez a festa colocou no saco plástico. O saco plástico está do lado. Mostra para mim aí. Quer ver, ó?
0: Mas o local aqui, de descartar também está errado, porque errado. A gente vê que é uma área verde.
1: Mas aí pegou. O cara levou o saco até aí. O cara que pegou. Aí pegou o que ele queria e jogou o resto aí.
0: Então
1: porque
0: você
1: não é morador, não.
0: Então vamos lá. A pessoa que passa...
1: Eles colocam reciclável na calçada. Alguns catadores vão lá, rasgam, pegam o que pega, que nem ele pega o saco, põe nas costas e vai no terreiro baldio.
0: Então, mas ó, pode observar por esse lixo que não é o catador de reciclável que faz isso, senão ele teria levado as garrafas PET. Porque tem valor para ele.
1: É catador, esses catadores particulares aí que faz isso aí, muitas vezes até desocupados.
0: Eu acho que são mais essa última hipótese, João Moreira. São desocupados que procuram que algo aí, ó, de valor nos lixos e rasgam. Aí é a gente está cercando a cidade com câmeras, principalmente perto de áreas verdes, como você está vendo, para que essas pessoas que estão fazendo isso sejam enquadradas em crime de lesão ao meio ambiente, tá? Então, quando você faz isso, você está fazendo descarte irregular de lixo em meio ambiente, tá? Não pode fazer isso. Só tem uma maneira.
1: Certinho.
0: A gente pegar esse indivíduo através das câmeras de monitoramento.
1: Você viu como está melhorando a Rua da Paz? Que tem câmera lá?
0: Sim.
1: Está melhorando.
0: É outra história.
1: A
0: Rua da Paz era um local de descarte de lixo irregular, para quem não sabe. E eles colocavam sofás, cadeiras. E aí também servia de local para que outras pessoas usassem com má fé a área pública linda ali, que é um bairro que a gente tem que valorizar os moradores que moram ali, evitando o descarte irregular de lixo. Então, naquele local, a prefeita pediu para que o pessoal da segurança colocasse câmera e já mudou a figura, valorizando os moradores daquele bairro.
1: A desova irregular, coloca pra mim aí, no Jardim Paulista 2. Aí no Jardim Paulista 2, pode isso?
0: Não pode.
1: Aí, ó.
0: De jeito nenhum.
1: Mas a equipe vai lá, vai limpar. Mas daqui a pouco tem lixo de novo.
0: Então, se for pego na câmera, a pena vai ser dolorida, porque crime ambiental é tão quão perigoso e dolorido quanto penas alternativas. Então é muito ruim. Isso não pode acontecer.
1: Luciano, muito obrigado. Qualquer dúvida, a gente tem contato
2: obrigado,
1: com você, Caíra também.
0: Obrigada.
1: E com você.
0: Muito obrigada, João Moreira. Muito obrigada, Aira, Luciano, todos os ouvintes.
1: Eu estou com o cronograma agora do reciclável.
0: Sim,
1: todos
0: perfeito.
1: Os dias eu vou divulgar.
0: Beleza, a gente
1: pode
0: agradece.
1: Ter um pouco de atraso, se tiver mudança, porque nós falamos, dependemos dos cooperados.
2: Sim.
1: Nós vamos encerrando porque nós temos o horário político.
0: Só deixar claro, a cronograma de reciclagem você também encontra no site da prefeitura, tá?
1: Certo. você, na, no rádio você fica com o programa político, mas na rede social, tanto no Face ou no YouTube, nós continuamos com o nosso jornalismo. Voltamos já já.
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2: Nossa.
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3: Oba!
0: Apresentaço. Eu amo Zaelinho.
2: Zaelinho, Marelinho.
1: Coisa mais linda do mundo, viu? Ô, mestre, qual o valor do bexigão?
2: R$650.
1: É isso aí, pode mandar a sua mensagem também. Olha, hoje é o dia do nutricionista. Muito
0: Olha,
1: bem.
0: Olha, que legal.
1: Dia do samba
0: rock. Eu sempre minto pra ele.
1: Você não joga limpo, não é? Dia do samba rock.
0: Samba rock.
3: Oh, que delícia, vamos dançar.
2: Não conheço.
1: Hoje é o Dia Internacional do Blog. Sabia que tem?
0: Não.
1: Tem essa data.
0: Ah, que legal.
4: Nossa, verdade.
1: É isso aí, uma celebração descontraída criada pela comunidade digital. Porque os números da data 31/8 se assemelham visualmente à palavra blog. E é verdade. Pega aí, 31/08. Lembra? Blog.
4: Passa
1: o teste aí.
4: É no Brasil isso?
1: Passa o teste aí. Aí, ó, Dia Internacional do Blog. É. Muito bem, meus amores, muito bem.
2: Muito bem.
1: Vai mandando sua mensagem, participando com a gente. Vamos trazer uma informação pra galera que tá curtindo a gente no aplicativo. Vamos lá, meu querido Sombra, o seu destaque, a informação.
5: Olha, Bolinho, olha, você sabe que o metrô vai acabar com esses bilhetes magnéticos, não?
1: Ah, é? Vai acabar?
5: Vai. E a partir do dia 31 de outubro não vai existir mais. Bilhete magnético no metrô. Vão criar outro tipo de cobrança. Talvez por QR Code, cartões ou um pagamento qualquer de aproximação. Mas esse bilhete que...
3: Aquele que já... a gente pega e coloca, ele passa e volta.
5: Aquele tá desde 1974.
1: Ah, faz um tempo já.
5: Quando surgiu o metrô.
3: Olha.
5: Já perdeu a validade, né? Ou a confiança.
1: É.
5: Agora vão ter que criar um novo sistema. E até o dia 31 de outubro, eles têm muito tempo para pensar até lá, para criar alguma coisa diferente.
1: Até lá?
5: Até lá, vou usando esse mesmo. Agora já existe estações do metrô.
1: Verdade,
5: em São Paulo, você paga com o cartão de débito.
4: Não cobra o metrô.
1: Também. É verdade, uma opção.
0: Facilita.
4: Na minha cidade natal, não cobra o metrô.
5: Ah, é?
4: É
0: gratuito?
4: Olha. É. Olha. Não, não tem metrô. Mãe, o assunto não tem metrô. Ai, que ódio.
0: Sem graça.
1: E aí, mestre, informação?
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10: Para falar que o Corinthians perdeu e o líder Palmeiras tropeçou, Roberto Ferretti.
11: Ontem, pela 25ª rodada, o líder Palmeiras tropeçou e viu a vantagem para o vice-líder Flamengo cair. Fora de casa, o Verdão apenas empatou por 1-1 com o Mirassol, que com o ponto somado saiu da zona de rebaixamento. Enquanto o rubro-negro aplicou 3-0 no Botafogo, no clássico. Agora a diferença entre Palmeiras e Flamengo é de 4 pontos. E o time carioca tem um jogo a menos, que será disputado no meio de semana contra o Mirassol. A rodada ainda mexeu na parte de baixo da tabela. O Santos bateu o Corinthians no clássico por 1-0 e se afastou da zona de rebaixamento. Ele tem 29 pontos contra 25 do Vasco, que fez 3-1 no Cruzeiro, também subiu na tabela e é o primeiro time do Z4. Pior para o Inter, derrotado por 3-2 pelo Bahia e que agora está na zona da degola. Rival do Colorado, o Grêmio fez 3-1 na Chapecoense e ganhou um fôlego, mas segue perto do Z4, assim como o São Paulo, que bateu o Red Bull Bragantino por 2-1. O fim de semana de Brasileirão ainda teve Atlético Mineiro 2, Vitória 1, Atlético Paranaense 3, Fluminense também 3. E a rodada termina hoje com Remo e Coritiba.
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2: Vamos almoçar?
3: Agora.
2: A todos, uma boa tarde.
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1: Estou chegando com muitas dicas do universo feminino. Bora lá?
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1: Estou chegando para ficar na sua companhia a partir de agora, trazendo muito conteúdo informativo e muitas dicas incríveis com o nosso queridíssimo Toque de Mulher. Hoje, vamos falar sobre harmonização facial. Começando com o toque. Tópico. Quando fazer? A harmonização é realizada com fins estéticos, sendo indicada para suavizar as rugas, tratar as rugas, as linhas de expressão, promover o rejuvenescimento da pele, diminuir a papada, reduzir as olheiras, adicionar volume, forma e

0: estrutura aos lábios, definir a mandíbula, o queixo, corrigir cicatriz profunda causada por acne, por exemplo, elevar as sobrancelhas, corrigir a forma do nariz, melhorar a assimetria do rosto. Antes de realizar a harmonização facial, é importante ter atenção ao local e também ao profissional que irá realizar o procedimento, bem como se informar sobre os riscos relacionados com a técnica que irá ser utilizada. Além disso também, moçada, é importante que a pele da pessoa seja avaliada, assim como a presença de alguma doença ou condição, pois pode sim interferir na técnica que será utilizada para fazer a devida harmonização.
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0: Já já tem mais dicas.
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4: 1:02. E aí, beleza? Uma tarde super bacana pra você, meu amigo, minha amiga. Que delícia, que legal falar com você. Está no ar o programa Tarde Nova Cultura, com muita música boa. E você mandando o seu alô, mandando o seu abraço. Vamos juntos. Alô, Cidinha, boa tarde pra você, linda. Já ligado com a gente, que bacana, que legal. Marina, boa tarde, tudo bem com você? Saudade, hein? Sumida. Também a Cidinha, puxa a orelha. Tá sumida, mas apareceu. Que legal, ainda bem. Ai, ai, eu sou o Caio Cristiano nessa tarde gostosa e maravilhosa. Segundo, dia 31 de agosto de 2026, o último dia do mês de agosto, hein? Como passa rápido, que coisa, vapt-vupt, nem vê, né? É muito rápido mesmo. E aí, gente, tudo bem? Como tá a sua tarde? Feliz? Contente? Eu também estou junto com você, sempre aí, de bem com a vida. Vai rolar sempre a melhor música e, lógico, você ligando, você participando, mandando aquele abraço, mandando aquele alô. É muito legal sempre aí contar com você, legal?

0: Bom demais, o som de Bruno Mars, hein? Rebenta, 1h13, beleza com você, tu sob controle, feliz, contente, eu também estou junto com você nesta tarde, segunda-feira quente, hein? Esse me curtiu o som de Isa, meu talismã, e daqui a pouco eu volto com mais músicas aqui na Nova Cultura. E lógico, você mandando o seu alô, mandando o seu abraço, fique bem à vontade, é rapidinho, não saia daí.
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0: 1h29, aí, beleza? Tudo bem com você? Eu sou de Cidade Negra, a sombra da maldade. E você ligando, participando, muita gente bacana aí participando, falando com a gente, ajudando. Deixa eu dar uma olhada aqui. Vamos lá então, meu grande amigo Marcos, gente boa demais, hein, Marcos? Fala aí, meu irmão, tranquilo? Grande,
1: boa
0: Marcos.
1: Boa tarde, Caê.
0: Boa tarde, meu
1: Tudo
0: querido.
1: Bom, meu amigo?
0: Graças a Deus. Caê, oi.
1: Manda uma do Detonautas.
0: Detonautas.
1: Hoje, se você puder.
0: Opa.
1: Vou oferecer aqui para a rapaziada do serviço, para todo mundo do grupo e para todo mundo que está curtindo a Nova Cultura.
0: É nóis. Eu que agradeço.
1: Meu amigo.
0: Segura aí, já rolo para você, super som aí, né? Que é bom demais, hein? Deixa eu ver também aqui. Minha grande amiga Ângela, ligada com a gente, obrigado sempre pelo carinho. Também um abraço aí para minha grande amiga Vitória, que está ligada e acompanhando. Tem muita música boa para você. Volto já e lógico você mandando seu alô rapidinho, não sai daí. Deixa eu aproveitar também que ligou agora há pouco o meu grande amigo Carlos. Alô, meu grande amigo Carlos, beleza? Aí da cidade de Jaboticabal, sempre acompanhando a gente, o Luiz Carlos, né? Aí sim, gente boa demais, hein? Tudo bem por aí, né, meu irmão? Tranquilo, volto já.
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5: De volta com muitas dicas aqui no Toque de Mulher.
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5: Quanto tempo dura a harmonização facial? O tempo de duração da harmonização varia de acordo com o procedimento que foi realizado. Por exemplo, a aplicação da toxina botulínica pode durar de 4 a 6 meses. Já a aplicação de ácido hialurônico pode durar até 2 anos, podendo ser refeitas após o prazo indicado. Já uma bichectomia, que é a cirurgia feita por dentro da boca com o objetivo de diminuir as bochechas, esse sim é um procedimento definitivo.
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5: Eu já volto com mais dicas no Toque de Mulher. Aguenta aí.
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5: De volta, e aí, beleza? Vamos juntos com muito alto astral. Deixa eu dar uma olhada aqui. Fala, Marcon. Sumido, hein, rapaz?
6: Oi, meu irmão, como você tá?
5: Beleza, meu
6: Boa
5: filho?
6: Tarde.
5: Bom, tarde.
6: Maiqueira na voz aqui.
5: É sim.
6: Toca uma música boa aí pra nós, do
5: Manda
6: Skank,
5: sim, meu querido.
6: Ou do
5: Skank?
6: Jota Quest.
5: Ou do Jota Quest, Skank.
6: Será muito bem-vindo nessa
5: eu
6: tarde
5: que agradeço.
6: Aí, fechou?
5: Fechou.
6: Um abraço pra todos do grupo. Um abraço pro Máquina aí, fera demais.
5: Bom, hein?
6: Tamo junto.
5: É nóis, valeu.
6: Tchau, tchau.
5: Obrigado, meu irmão. Já rola a sua música do Skank, saideira, mas antes tem um som de Detonautas, né? As verdades do mundo. Boa, hein? Vamos curtir.

0: É o som de Skank. Saideira. Agora 1h42. Uma ótima tarde pra você. Daqui a pouco tem muito mais e você participando. Mandando aquele abraço. Tá tudo bem por aí? Trabalhando bastante. Um ótimo trabalho pra você nesta segundona. Calor demais, hein? Vamos juntos.
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0: Bom demais o som de Jota Quest e as dores do mundo. Deixa eu dar um abraço especial para o Jorge, que está ligado com a gente, oferecendo para o Cláudio Pedreira. É isso, Cláudio, que está aniversariando hoje. Ah, aí sim, hein? Então tem bolo, tem festa, tem alegria. Que coisa boa. Guarda um pedaço de bolo para a gente aí, que é bom, viu? A gente agradece, gosta de bolo também. Tem que pedir, não tem jeito, uai. Ai, ai, ai, então parabéns aí, felicidades. Aliás, todos os aniversariantes de hoje, né, que estão aniversariando, vai o nosso alô, nosso pedaço de bolo. Eu quero, tem jeito, falar de aniversário a gente pensa muita coisa, né? Sei disso. Valeu, Jorge, um abraço, obrigado aí, Cláudio. Parabéns aí, receba o carinho de toda a família e também de todos aqui da Rádio Cultura, viu?
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0: Então vai participando, mandando o seu alô, mandando o seu abraço. É muito bacana sempre falar de você, falar o seu nome. É tão, tão legal, viu? Som de Tim Maia. Bons momentos aqui na Nova Cultura.

0: Linda música, boa demais, som de Tim Maia, bons momentos, 1h55.
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2: De volta, agora são 14h. Uma ótima tarde para você. Está no ar o programa Tarde Nova Cultura. E você participando, mandando o seu alô, mandando o seu abraço. É muito legal sempre falar com você, principalmente também você vai ligando e participando com a gente. Muito bacana. Mas cair não tem como, não tem problema. Receba o nosso carinho, receba o nosso abraço. O importante é sentir a sua presença aí do outro lado. Aí eu fico super contente, fico até sem jeito, né? Só tem que agradecer mesmo pelo carinho. Muita música boa e lógico você participando, né? Como sempre. Aí é mais bacana. Zélia Dunca, chegando o som de Catedral. Aqui na Nova Cultura.

0: Exalta Samba, desliga e vem, 12h12.
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8: Agora são 2:16, 2:16, meu amigo, minha amiga, é muito legal sempre aí sentir sua presença, hein? Alô, motorista, obrigado pela carona, vamos juntos. Agora tinha um som de polícia.

0: Aquarius.
1: Libra.
2: Leo.
3: Cancer.
4: Ralph.
5: Charles.
6: Paul.
7: Larry.

0: Agora são 2:29. Viajou pelo tempo, hein? Matou saudade. Daqui a pouco tem muito mais pra você, rapidinho.
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1: De volta com mais dicas pra vocês.
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1: É possível reverter a harmonização facial? A possibilidade de reversão à harmonização facial depende bastante do tipo de procedimento que foi feito. Geralmente, o preenchimento com ácido hialurônico pode ser revertido porque tem um antídoto. Já a aplicação da toxina botulínica não tem antídoto e é preciso aguardar o corpo absorver a toxina para passar o devido efeito. Além disso, no caso da cirurgia como a bichectomia, por exemplo, a harmonização é definitiva e pode ser bem mais difícil de se reverter.
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3: Agora são 2:36. Som de Djavan, Flor de Lis. 2:36. Ótima tarde pra você. Vai participando, mandando seu alô, mandando seu abraço.

0: Boa música, né? Chique demais, som de Fat Family, fim de tarde, 2 horas e 47 minutos. 2h47, aqui na Nova Cultura, lembrando, às 4 horas da tarde, tem um programa Porteira Velha.
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10: Com alegria e muito alto astral, voltamos com mais dicas.
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10: Riscos da harmonização facial. Apesar de, na maioria das vezes, a harmonização facial ser considerada um procedimento seguro, quando não é realizado por um profissional capacitado ou quando a técnica não é realizada corretamente, o procedimento pode estar associado com alguns riscos, como obstrução do fluxo sanguíneo no local, necrose da pele, deformação do rosto, infecções. Além disso, quando a harmonização é feita de forma exagerada, pode levar a uma mudança brusca no rosto e a pessoa pode não se reconhecer no espelho, aí sim causando problemas emocionais. Um outro risco da harmonização facial é que, como algumas das técnicas realizadas não possuem efeito duradouro, as pessoas acabam por realizar o procedimento mais de uma vez.
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10: Daqui a pouquinho eu conto mais dicas pra vocês. Fiquem ligadinhas, tá?
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2: Agora são 3 horas e ponto. Uma ótima tarde para você ligado com a gente, ouvindo a melhor música e agradecendo também pelo carinho, viu? É muito legal sempre falar com você e legal tudo isso, porque chegando por aqui para você aproveitar, vou falar de quem? 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Meu amigo, minha amiga, agradecer também você de toda a região. Fique bem à vontade, é muito bacana sempre aí falar com você, viu? Fico muito feliz, muito contente. 3 e 1, uma segunda-feira linda demais. Calor, dia 31 de agosto de 2026.

Boa demais, não? Som de biquíni, Cabadão, vento, ventania. Agora são 3 horas e 9 minutos. Ótima tarde pra você. 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E a música Nada Me Faz Esquecer, Pepe e Neném. Agora são 3 horas e 10 minutos.

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6: Agora são 3 horas e 18 minutos. 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Real Mix, trazendo agora o som de Phil Collins.

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3: De volta, agora são 3 horas e 30 minutos. Tudo bem por aí? Trabalhando bastante, um ótimo trabalho para você. 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
1: De volta. Vamos que vamos, gente. Muitas dicas para você, mulher.
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1: E para encerrar o Toque de Mulher de hoje, vamos com as dicas de casa. Dicas de organização da sala para quem mora sozinha. Morar sozinha é uma tarefa de gente grande, em todos os sentidos. Ao sair da casa dos pais, tudo que estava ao alcance das mãos vai por água abaixo. Mas não há motivo para se preocupar, tá? Com algumas dicas bem legais, você pode manter o seu cantinho mais organizado e bem prático. Cada pessoa se adapta ao seu tipo de moradia, casa, apartamento, enfim. O importante é priorizar suas necessidades. Espaço de receber visitas, jantar, ou para a televisão. A sala é o nosso depósito de bagunça. Afinal, em quase todas as casas é o primeiro cômodo que entramos, né? É quando começa o festival das chaves, correspondências, bolsas, calçados, objetos, né? Para evitar esse problema, mantenha o local organizado, então. A dica é deixar sempre em cima da mesa, mais próxima da porta de entrada, uma cesta ou recipiente da sua escolha. Assim você deposita tudo ali dentro. Mantenha a casa organizada e, de quebra, ainda ganha um bom objeto de decoração.
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1: Tô indo nessa, pessoinhas. Mas, ó, fiquem por aqui, tá? Porque a nossa rádio...

0: Não para, um beijão grande, até a próxima edição do Toque de Mulher.
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1: Agora são 3 horas e 50 minutos. O homem da temperatura chegou por aqui com seu super celular, que não é atualizado. Que eu vou perguntar a temperatura dele. Vai falar, até acordo com o meu celular. Ele vai falar que dá uns. Quer ver? Ah, não tem nem olhar, Hélio. Deixa eu ver. O celular teu. Vá lá olhar da rádio. Ah, não. Não, isso aí tá por fora. Você precisa atualizar esse celular aí de 1900 e algumas bolinhas.
2: Internacional,
1: celular aqui, ó. Tá 35 graus, né? De acordo com o celular do Hélio. Isso quer dizer o quê? Tá quente. Tá quente. E logo de manhã tava em Ribeirão Preto, já tava marcando 32. Viu? 32, 8 e meia da manhã. 32. E aqui cheguei. É, não, rapaz do céu.
2: Né?
1: É, lógico, né? Você tá doido. Primeiro eu vou lá, depois aí eu venho trabalhar, né? Você vê como que é? Só tá todo. É, tem nada pra você, não. Ai, Cauã. Bom, vamos lá então. 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Hélio de Pontes, bom trabalho, tá? Daqui a pouquinho estará apresentando aí o programa Porteira Velha a seguir. E eu torço que ainda ele troque o seu celular que está atualizando. Sabe que celular, quando você vai atualizar, já fala assim, ó, não tem onde atualizar mais, só fica rodando? Só fica rodando? É igual a cabecinha, só fica rodando ali e não atualiza? É desse jeito, viu? É, já faz uns 10 anos que tem celular e ele fala com orgulho disso, né? Eu vou falar a verdade pra você, você não tá, o meu tá muito longe não, viu, Hélio?
2: Meu é 2G.
1: Tá muito longe não. Teu ainda é 3G, né? Aquele H mais ainda, né? Sei. Valeu, gente. Obrigado sempre pelo carinho aí.

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2: Pontualmente 16 horas, estamos iniciando o programa Porteira Velha, Porteira já se abre. Neste último dia do mês de agosto, dia 31 de agosto, bye bye agosto. Amanhã já estamos em novo mês, com a apresentação de Hélio de Pontes, mas você vem comigo até logo mais às 18 horas com o programa Porteira Velha, só música sertaneja. 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E abrindo o programa Porteira Velha desta segundona, meu filho. Segundona quente, hein? 35 graus lá fora. Aqui dentro tá gostoso, tá um ambiente tranquilo, tá bom demais. Então vamos abrindo o programa? Vamos lá, chega de conversa. Coração de Pedra, Milionário e José Rico. Depois vem aí a música bonita, essa música, hein? Com trio Parada Dura, Sobradinho Amarelo. Quanto tempo faz que você não ouve essa música, Sobradinho Amarelo? Vai ouvir agora, aqui na Nova Cultura FM, em 90.1, depois do Coração de Pedra.

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1: 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Atendendo lá de Jaboticabal, seu Orlando. Forte abração pro senhor aí em Jaboticabal. Diz que tá quente demais em Jabuca também. É, chegando a época do calor, né? Daqui um dia vem. Essa semana eu creio que vai dar uma chuva, viu, senhor Orlando? Mas se não chover, é o meteorologista não acertou. Tá bom, senhor Orlando? Aquele abraço pro senhor aí em Jaboticabal. E ele pediu uma música, olha, faz tempo que nós não tocamos essa música, viu, senhor Orlando? A música chama-se Golpe de Mestre, Tião Carreiro e Pardinho. Fala assim, Zezinho não tinha nem pai e nem mãe. Vai cantar feio assim, lá longe. Esse não serve pra cantar e nem pra falar, né, senhor Orlando? Um abraço pro senhor aí. Ele tá mandando essa música para o Wilson Del Vecchio, aí na estação rodoviária de Jaboticabal. E também tá mandando para o Zelão em Jaboticabal, o Zoom, pessoal da Unesp, alô Tilápia, aquele abração, o Sérgio Luiz, também a Vera. Vamos ver, Tião Carreiro canta melhor que eu, viu?

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7: 16 horas e 15 minutos, é o programa Porteira Velha desta segunda-feira, dia 31 de agosto. Bye bye, agosto. Atendendo agora seu Felício lá de Terra Roxa. Alô, seu Felício, como é que tá em Terra Roxa? Ele falou: Hélio, tá quente demais. Eita, tempo quente. Ele pediu a música Belmonte e Amaraí, a Fronha. Tá mandando a todos que estão curtindo aí o programa Porteira Velha. Chamando para falar comigo também a Cidinha Pocete. Boa tarde, Cidinha.
10: Oi, Hélio.
7: Oi,
10: boa tarde.
7: Tarde.
10: Tudo bem?
7: Tudo jóia.
10: Oi, Hélio, é a Cidinha Pocete. Eu gostaria de ouvir a música com Rick Renner, A Força do Amor.
7: Força do Amor.
10: Quero oferecer para minha amiga Marta, a Fátima Garbim, a Cidinha Lauer e para todos que estão curtindo. Um abraço, Hélio. Bom trabalho.
7: Valeu, Cidinha. Forte abraço a você também. Quero mandar um forte abraço também, pessoal, aí em Ariranha, a Celita de Ariranha. Ela pôs: boa tarde, Hélio. Manda um abraço aqui para a Celita em Ariranha. Alô, Ariranha. Forte abraço. A Celita está curtindo aí o programa Porteira Velha. Essa música do Rick Renner vai a você também. A Força do Amor. E a primeira música, A Fronha, Belmonte e Amaraí.

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1: Às 16h30, é o programa Porteira Velha, chamando para falar comigo, direto da Clínica Sorrier Saúde, aqui em Monte Alto, a doutora Jéssica. Boa tarde, doutora Jéssica.
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1: 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Atendendo agora lá da capital, quem vem falar comigo aqui é o Miguel Barrena. Boa tarde, Miguel Barrena, na capital. Vem comigo, Miguel.
12: Boa tarde.
1: E aí, garoto? Ponte.
12: Tá bom, meu amigão?
1: Tá tudo jóia, graças a Deus.
12: Programão, hein? Esse Porteira Velha tá demais hoje.
1: Graças a Deus.
12: Hélio, se der, toca pra gente aí, fogão de lenha. De Chitãozinho e Chororó.
1: Ai, saudade que dá, né?
12: Lembrada do tempo que tinha fogão de lenha em casa, a mãe cozinhando. Espera,
1: minha mãe, estou voltando. Né? É, mais ou menos assim, né?
12: E a mãe xingando. Tirava daí, menino, espera. Tudo de bom, Hélio. Um abraço, filho.
1: Eu me recordo quando eu era criança, fogão de lenha, estava frio, juntava todos os meus irmãos. Isso era pouco, só 9. Virava, nossa senhora da Aparecida. Todo mundo queria esquentar um pouquinho em cima lá do fogão de lenha, do lado. Você sabe o que eu estou dizendo. Não sei como é que chama aquela parte lá. Ficava tudo encolhidinho lá, que esquentava. Mas deixa para lá isso aí. Chamando para falar comigo, José Francisco Inácio. Tarde, Zé.
13: Boa tarde.
1: Tá calor aí, filho?
13: Ponte. Aqui é o Zé Inácio.
1: Como é que tá?
13: Queria que você tocasse a música do Vieira Vieirinha, A Filha do Fazendeiro.
1: A Filha do Fazendeiro.
13: Queria oferecer pro Gerardo Pé de Pato, pro Miguel Romano, pro Estro Bidim, pro Donizete lá da Califórnia. E para todos que estiver ouvindo. Pro Carlão, pra Ana Paula e para vocês aí da rádio. Um abração, sou ouvinte de todas as tardes.
1: Ei,
13: vamos aproveitar
1: bom,
13: o calor e escutar uns modão de viola, não é?
1: Verdade, filho.
13: Um abraço, Hélio.
1: Valeu, José, aquele abração, Deus te abençoe. E essa música também eu quero mandar, A Filha do Fazendeiro, Vieira e Vieirinha, ele tá curtindo lá. O Valdecir no Jardim Erina. Alô, Valdecir, aquele abração pra você. A Vandinha, aquele abração. Vandinha é aquela que faz aquele café delicioso todas as manhãs aqui na Nova Cultura FM. Ai, fogão de lenha. Canta, Chitãozinho e Chororó. 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
1: 4h40, atendendo agora José Oliveira de Almeida. Pois boa tarde, ela aqui, o José de Almeida, do bairro Jardim Laranjeira. Gostaria de ouvir uma música Casa da Esquina, com trio Parada Dura, oferecendo para o Carlão, a Ana Paula e o Candinho. Seu programa é excelente. Vá, vá, rapaz, para com isso. Casa da Esquina é Chris Ralph? Será que eu vi certo?

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0: 16 horas e 49 minutos. Atendendo agora lá de Jaboticabal, seu Vanderlei Ulian. Alô, Vanderlei Ulian, Jabuca. Como é que tá Jaboticabal aí? Tá calor, seu Vanderlei? Diz que tá quente demais. Pediu uma música de Milionário José Rico, Mensagem do Além. Ele está mandando para a Ana Lúcia Trindade e também seu esposo Luiz Gomes. Está mandando aqui para os nossos diretores, a Kátia Ulian e o Lertinho Ulian. E também para Maria Zilda e Maria do Carmo. E atendendo também seu Arthur Biscola. Alô, seu Arthur Biscola, a esposa Maria de Lourdes pediu a música Boi Soberano, com Tião Carreira e Pardinho. Tá mandando para todos que estão curtindo o programa Porteira Velha e também seu amigão, o João Fontanelli. Mensagem do Além.
4: Música, divina música, que me envolve neste momento. Através desta mensagem, meu eterno agradecimento. Luz, amor e paz.

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1: 5:02 do programa Porteira Velha. Vai junto comigo e junto com você até às 18 horas. Atendendo agora lá de Taquaritinga, Maria Rosa. Forte abração para você. Pediu a música, mandando a todos que estão curtindo a Nova Cultura FM em 90.1. Pediu Amor de Trem, Tiãozinho e Alessandro. E a participação especial de Di Paulo e Paulinho. E essa música também eu dedico a Fátima Caldeira. Pois boa tarde, Hélio. Tudo bem? Tudo jóia. Forte abração. Ela falou, Hélio, tem como você mandar essa música para também a Iraci Peroni? Mando sim. Alô, Iraci Peroni, curtindo aí o programa Porteira Velha. Aquele abração a você. E atendendo também o João Raul. Pois boa tarde, Hélio, tudo bem? Gostaria de pedir uma música Cana Verde, Tonico e Tinoco. Então vamos lá. A primeira música, Amor de Trem.

17 horas e 9 minutos, é o programa Porteira Velha, atendendo agora a Neia, aí do Jardim Tangará. Boa tarde, Neia. Pediu a música Meu Primeiro Amor, com a Roberta Miranda. Tá mandando para a sua amiga, a Ana

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2: 17 horas e 18 minutos, é o programa Porteira Velha, atendendo lá de Cândido Rodrigues, o Sidão. Alô, Sidão, forte abraço aí, curtindo o programa, pediu a música João Mulato e Pardinho, tá metade de ti, mandando pra sua esposa e todo o pessoal aí de Cândido Rodrigues, ouvindo a nossa Cultura FM em 90.1. Quero mandar um forte abraço também lá pra Jaboticabal, o Dorival Carnevale, mais conhecido como Fio da Motosserra. Alô, Fio, aquele abração pra você. E essa música vai a você também. E atendendo, seu João Fontanelli. Alô, João Fontanelli, pediu a música, mandando para todos que estão curtindo aí, pessoal de Cândido Rodrigues, Fernando Prestes, Aparecida do Monte Alto, Vista Alegre, tá mandando para o Nenê do Bar, também para o Arthur Biscola e o Pé de Pato, a todos que estão curtindo a Nova Cultura FM. Pediu aí o Jogador de Baralho, Tião Carreiro e o Pardinho.

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0: 17 horas e 31 minutos, chamando para falar comigo Adalto Comim. Boa tarde, Comim.
1: Boa tarde, Adalto.
0: Como é que vai?
1: Quem tá falando é o Comim do Caltaco. Eu queria ouvir com a Roberta Miranda, acho que é Maria.
0: Maria.
1: Um beijo para todo mundo que tá curtindo esse programa, para todos os aniversariantes e para todo mundo que gosta da música sertaneja e para todos os áudios do Caltaco Comim. Obrigado, bom dia, boa tarde, bom
0: dia,
1: trabalho.
0: Bom dia, bom dia, você viu, hein? Ei, ai, ai. Boa tarde, Adalto Comim, aquele abração. E atendendo agora também, lá de Guaraciaba, a Rita está curtindo o programa através da internet, daqui, lá em Guaraciaba, da 1200 km. Eita, Rita, como é que tá aí? Forte abraço, boa tarde, Rita.
2: Boa tarde, Hélio Pontes, tudo bem?
0: Tudo jóia.
2: Então, tu consegue tocar pra mim?
0: Tu consegue.
2: O do Cacique Pajé? Mão de vaca?
0: Mão de vaca.
2: Quem nunca teve alguém da família mão de vaca,
0: rapaz,
2: né?
0: Rapaz, eu também
2: meu
0: sou um
2: Deus menino. Do céu. O João Barrena era muito mão de vaca, pelo
0: era?
2: Amor de Deus.
0: E o Miguel é mão de vaca?
2: Mas é isso aí. Ali vão então oferecer a todos os que são mão de vaca. Eita, essas mulheradas vão sofrer com esses homens, viu?
0: Ei, Miguel, olha aí que você tá arrumando, hein? Forte abraço, Maria, que Deus... Maria, Rita aqui, Maria. É, Rita Barrena, aquele abraço. Vamos dar um abraço pra Maravilhosa também, que tá curtindo aí na Cepeira. Alô, Maravilhosa. Sabe por que eu falei Maria? Por causa da música aqui, ó. É, Roberta Miranda, Maria, viu?

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3: 17 horas e 44 minutos, é o programa Porteira Velha. Quero mandar um forte abração para Dona Santa Terezinha, curtindo o programa. Alô, Dona Santa Terezinha, um abraço para a senhora. Maria da Graças, aí no Jardim Canaã, um forte abraço. Pessoal aí curtindo o programa Porteira Velha, Felipe Falcão, preciso te encontrar. E depois, o telefone chora, Lourenço e Lourival. Música.

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1: 17 horas e 51 minutos. 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Atendendo agora a Donizete Leite. Pois boa tarde, meu amigão. Meu amigão santista. Santos goleou o Corinthians ontem. Mas que jogaço, hein? É? 1-0 é goleada, né? Ei, Donizete Leite, aquele abraço. Tá mandando um forte abração também para sua esposa Toninha. Ele pediu a música O Poder do Criador. E pois, vai peixe. Eu gostei. E eu também.

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1: Dezessete horas e 55 minutos, que peninha, acabou sequer a doce, ponto final no programa Porteira Velha, deste dia 31 de agosto, bye bye agosto, hein? Porteira vai fechar, porteira fechou agora, tá fechada? 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Essas empresas voltam amanhã com o programa Porteira Velha e eu volto amanhã a partir das 16 horas com o programa Porteira Velha também, com a apresentação de Hélio de Pontes, viu? E atendendo agora a última participação lá do Vale dos Sonhos, a Sônia. Boa tarde, Sônia. Tenham todos uma boa noite aí também. E ela pediu a música César e o Paulinho, Virou Rotina. Tchau, tchau. Deus abençoe a todos. Fique com Deus.

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6: 6 horas. Ave Maria. Em nome do Pai, do Filho e do Espírito Santo. Amém. O anjo do Senhor anunciou a Maria e ela concebeu do Espírito Santo. Ave Maria, cheia de graça, o Senhor é convosco. Bendita sois vós entre as mulheres e bendito é o fruto do vosso ventre, Jesus. Santa Maria, Mãe de Deus, rogai por nós, pecadores, agora e na hora de nossa morte. Amém. Eis aqui a serva do Senhor. Faça-se em mim segundo a vossa palavra. Ave Maria, cheia de graça, o Senhor é convosco. Bendita sois vós entre as mulheres e bendito é o fruto do vosso ventre, Jesus. Santa Maria, Mãe de Deus, rogai por nós, pecadores, agora e na hora de nossa morte. Amém. E o Verbo de Deus se fez carne e habitou entre nós. Ave Maria, cheia de graça, o Senhor é convosco. Bendita sois vós entre as mulheres e bendito é o fruto do vosso ventre, Jesus. Santa Maria, Mãe de Deus, rogai por nós, pecadores, agora e na hora de nossa morte. Amém. Rogai por nós, Santa Mãe de Deus, para que sejamos dignos das promessas de Cristo. Oremos. Infundi, Senhor, como vos pedimos, a vossa graça em nossos corações, para que nós, que pelo anúncio do anjo, conhecemos a encarnação de Jesus Cristo, vosso Filho, pela sua paixão e morte de cruz, cheguemos à glória da ressurreição. Por Cristo, Senhor nosso. Amém. Santo anjo do Senhor, meu zeloso e guardador, se a ti me confiou a piedade divina, sempre me rege, me guarda, governa, ilumina. Amém. As almas dos fiéis defuntos, pela misericórdia de Deus, descansem em paz. Amém. Escutemos agora a proclamação do Evangelho segundo Lucas. Naquele tempo, veio Jesus à cidade de Nazaré, onde se tinha criado. Conforme seu costume, entrou na sinagoga no sábado e levantou-se para fazer a leitura. Deram-lhe o livro do profeta Isaías. Abrindo o livro, Jesus achou a passagem em que está escrito: O Espírito do Senhor está sobre mim, porque ele me consagrou com a unção para anunciar a boa nova aos pobres. Enviou-me para proclamar a libertação aos cativos e aos cegos a recuperação da vista, para libertar os oprimidos e para proclamar um ano de graça do Senhor. Depois, fechou o livro, entregou-o ao ajudante e sentou-se. Todos os que estavam na sinagoga tinham os olhos fixos nele. Então começou a dizer-lhes: Hoje se cumpriu esta passagem da Escritura que acabastes de ouvir. Todos davam testemunho a seu respeito, admirados com as palavras cheias de encanto que saíam da sua boca. E diziam: Não é este o filho de José? Jesus, porém, disse: Sem dúvida, vós me repetireis o provérbio: Médico, cura-te a ti mesmo. Faça-te também aqui em tua terra tudo o que ouvimos dizer que fizestes em Cafarnaum. E acrescentou: em verdade, eu vos digo que nenhum profeta é bem recebido em sua pátria. De fato, eu vos digo, no tempo do profeta Elias, quando não choveu durante 3 anos e 6 meses e houve grande fome em toda a região, havia muitas viúvas em Israel. No entanto, a nenhuma delas foi enviado Elias, senão a uma viúva que vivia em Sarepta, na Sidônia. E no tempo do profeta Eliseu, havia muitos leprosos em Israel. Contudo, nenhum deles foi curado, mas sim Naamã, o sírio. Quando ouviram essas palavras de Jesus, todos na sinagoga ficaram furiosos. Levantaram-se e o expulsaram da cidade. Levaram-no até o alto do monte sobre o qual a cidade estava construída, com a intenção de lançá-lo no precipício. Jesus, porém, passando pelo meio deles, continuou o seu caminho. Palavra da salvação. Glória a vós, Senhor. Um chamado, uma vocação. O cristão é chamado a ser fermento na massa, a evangelizar, principalmente com a vida. O reino de Deus é semelhante ao fermento que uma mulher toma e mistura em 3 medidas de farinha até que toda a massa fica fermentada. Consideremos como é insignificante a quantidade de fermento em comparação com a massa. Mas sem essa pequena quantidade, a massa não passaria de algo inútil. Isso significa que devemos ser audazes em nosso trabalho apostólico, porque a força do fermento cristão não é puramente humana, mas vem do Espírito Santo. O Senhor nos escolheu e nos deu a vocação de proclamarmos sua mensagem por todos os lugares, aos amigos, à família, aos vizinhos. Para isso, não é necessário que façamos coisas surpreendentes, basta que mostremos nossa alegria, nossa força nas lutas diárias, nosso empenho para vencer o egoísmo e o comodismo, vivendo a compreensão, a reta convivência e a entrega no serviço aos outros. É assim que revelamos o segredo divino que atua em nós, transmitindo, principalmente por nossos atos, o amor a Deus, que é a graça que a graça derramou em nossos corações. Por nossas atitudes, podemos ser causa de luz ou de escuridão, de alegria ou de tristeza, fonte de paz ou de guerra. Nem sequer seria necessário falar se a nossa vida fosse tão radiante, se as nossas obras dessem tal testemunho. Pelo nosso exemplo, ou aproximamos os outros de Cristo ou acabamos por separá-los dele. Entretanto, para sermos fermento, é necessário que cresçamos na união com Cristo. Não podemos perder essa força interior que tem por origem o amor a Deus, que nos dá impulso para levarmos a cabo a nossa vocação. Sem essa união, todo trabalho e todo esforço seriam apenas agitação estéril e transitória. O cristão apodrece quando se deixa invadir pela tibieza no seu relacionamento com Deus, quando esmorece no cumprimento de seus deveres, quando deixa de lutar contra os seus defeitos, quando só tem tempo para pensar nas suas coisas, não nas de Deus. E se quisermos nos espelhar em alguém, escolhamos Nossa Senhora, que é o modelo perfeito de vida espiritual e apostólica. Ela levou uma vida igual à de todos, cheia de cuidados familiares e de trabalhos, mas em tudo o que fazia, estava sempre intimamente ligada a Jesus, cooperando com ele, fazendo o que ele lhe dizia. Lembremos sempre dessas palavras do Senhor: sem mim nada podeis fazer. Então sejamos igual a Nossa Senhora, sejamos o fermento que ele precisa para cuidar de nós. Avisos paroquiais. Hoje, às 19h30, terço dos homens na Basílica. Amanhã, terça-feira, dia 1º/9, 7h, missa na Basílica. E na quarta-feira, dia 2, às 7h, missa na Basílica. Às 15h, missa na Capela da Santa Casa, sobre a responsabilidade da paróquia do Senhor Bom Jesus. Às 19h30, grupo de oração RCC na Basílica. E às 20h, missa na Igreja Nossa Senhora do Carmo, Anhumas, da paróquia Nossa Senhora do Rosário de Fátima. Hoje, às 19h30, terço dos homens no santuário e, no mesmo horário, terço das mulheres na capela do Divino Pai Eterno. Amanhã, terça-feira, dia 1º, às 19h30, missa na comunidade de Nossa Senhora das Graças, bairro Tabarana. Caros irmãos e irmãs, encerrando este momento, rezemos pelas nossas famílias, especialmente pelas crianças, pelos idosos, pelos enfermos e também pelos agonizantes e por quem precisa receber alguma graça urgente e também pelos aniversariantes de hoje. Júnia Correia, Dona Deise Leite e Gabriel Penhalbert. Aos aniversariantes, que Nossa Senhora os cubra com o divino manto sagrado, dando-lhes muita saúde, muita paz e muita proteção. Caros ouvintes, a todos uma boa noite com Jesus, Maria e José.

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4: Boa noite, desportistas! Hoje, segunda-feira, dia 31 de agosto, último dia do mês de agosto. Muito obrigado, Deus, por mais essa jornada esportiva aqui pela Nova Cultura 90.1, Sistema Cultura de Comunicação. Muito boa noite para você que está aí do outro lado com a gente, nas redes sociais e também no radinho. Boa noite, Hélio de Pontes, e boa noite pro meu parceiro de Cultura dos Esportes, João Moreira Neto, Big Joe.
5: Boa noite. Boa noite, boa noite, Eli. Boa noite a todos os ouvintes.
4: É, Big Joe tá rouco. É, faz parte, né, João?
5: Faz parte.
4: É isso aí. Bom, vamos começar o programa mandando um monte de abraço aqui que a gente tem que mandar para todo mundo que fala com a gente nos finais de semana, principalmente. Mandar um abraço para Maria do Carmo, nossa vereadora, né? Nossa diretora lá do COC, corintiana, seu Cidinho, vai Corinthians, Márcio, vai Corinthians! Vai Corinthians! Vai Gilberto Maida, Coquinho, vai Corinthians! Aproveitando, falando de Corinthians, quero mandar um abraço pro Zé Fenerick, meu amigo do Terço dos Homens, pra esposa Vera. Grande abraço pra vocês. Ei, dá-lhe peixe. Peixão foi lá e já era. Mandar um abraço também. Cadê eles aqui? A Gisele e o Demar, né? A Demar, Gisele, que ela é santista e ele é parmeirense. Então ela tá feliz também, né, Gisele? Grande abraço pra vocês. Ei, meu Deus do céu. Rapaz do céu, o Santos foi lá e ganhou, hein?
5: Ganhou.
4: Rapaz.
5: Ganhou na casa dos caras, ganhou, deu até
4: Neymar
5: deu,
4: jogou bem.
5: Deu treta. E eu achei, não sei se você ficou sabendo da situação da criancinha.
4: Das criança de 8 anos, eu vou comentar aqui. É inaceitável, gente. A gente tem que saber separar as coisas. Como que você pode hostilizar, xingar uma criança de 8 anos? Ele fala, eu amo. Ele escreveu lá na placa, eu amo o Corinthians. Mas Neymar, me dá a sua camiseta. E aí o Neymar foi lá e deu a camiseta pra ele. No momento que dá a camiseta pra ele, os torcedores já começam a xingar. Molequinho de 8 anos, gente. E aí a polícia chama o pessoal lá da Neoquímica e ele tem que sair escoltado por causa daqueles animal, daqueles bandidos. Porque isso aí não é gente, cara. Isso aí não é gente. Isso aí não é torcedor. Isso aí é animal, é bandido. Tinha que estar preso. Cara, você tem que saber separar as coisas, meu irmão. Deixa o moleque pegar a camisa do Corinthians. Que diferença vai fazer do Santos?
5: E aí, para a história é aquela, cara. Quando eu era pequeno, absurdo, eu fui uma criança São Paulina muito fã do Neymar.
4: Então, sempre foi. Sempre foi.
5: O Neymar jogava no Santos naquela época. Não jogava no Barcelona. Era a época do Neymar do Santos.
4: No Santos.
5: Se eu pudesse ir num jogo São Paulo e Santos na época. Isso que o Neymar odeia o São Paulo. O São Paulo odeia o Neymar. É um dos clubes paulistas que mais tem linha com o Neymar. Eu pediria a camiseta do Neymar sem problema nenhum.
4: Então, porque, até hoje.
5: Por mais que eu sou um fanático do São Paulo, eu entendo isso. Eu pediria essa camiseta do Neymar porque o Neymar é um ícone pra nossa geração, pra geração dessa molecada mais nova e pra uma geração anterior à minha. Não tem o que você fazer.
4: É complicado, velho. Eu falo que é uma coisa doente, é uma coisa que é um absurdo.
5: Não, a verdade é que é raiva porque o Neymar deu uma quase assistência, né? Um rebote pra gol dentro da casa dos caras, os caras perderam em casa.
4: Que falta que
5: isso
4: ele bateu,
5: é muito
4: hein,
5: feio.
4: Nossa!
5: E além dos outros 4 quase gols do Neymar, né?
4: Corinthians jogou mal, o Santos mereceu a vitória, jogou bem, Santos foi bem. E, cara, aí o Marcão. Marcão é sensacional, né? Marco Furini, Regina. Marcão é sensacional. Marcão, ídolo do Palmeiras, goleiro. Cara, ele entrou nas redes sociais e falou: garoto, fica tranquilo. Aí ele postou, ele falou: eu tenho muitas camisas de outros times, assinadas, inclusive, que eu pedi. E eu tenho essa aqui do Corinthians também, ó, que eu pedi. Então, cara, fica sossegado. A gente, eu sou palmeirense, dei minha vida no Palmeiras, continuo palmeirense. Mas, cara, eu tenho, não esquenta não. E mostrou, mandou a foto da camisa do Corinthians assinada lá e tal. Cara, pelo amor de Deus, é uma criança de 8 anos. Você tá louco, tem que sair escoltado. Na hora que depois foram tirar foto, porque é lógico que a família ficou com medo. Porque esse bando de bandido aí, esse bando de animal, né? Falou, pode acontecer alguma coisa. Aí a mãe ficou fazendo o menininho mostrar a camisa do Santos, o menininho abalado, chorando. Vai Corinthians, ele não conseguia nem falar vai Corinthians. Aí ele falava de tanto que eles insistiam. Aí pega a bandeira do Corinthians, põe do lado, o pai vai com a camisa do Corinthians do lado, o moleque tá com a camisa do Corinthians. Tudo isso pra ver se não acontece nada. Você já pensou uma coisa dessa? Isso, cara, é inadmissível, é inaceitável. Para com isso, pelo amor de Deus, ó, é doente demais. Mas o jogo foi bom. O Santos venceu, importante pro Santos vencer esse jogo. Chegou a 29 pontos, se não me engano. Vou pegar a tabela aqui para passar para vocês. E o único fato lamentável é esse aí. E aí a gente tem que entender da regra, né? A regra diz o seguinte: aquela bola que o Corinthians reclamou de pênalti. Cara, a bola vem, o cara tá com o braço aberto, mas a bola bate na barriga do jogador do Santos. E ela bate na barriga e desvia. Se ela bateu em qualquer parte do corpo e desviou e depois pegou na mão, não é pênalti, não é falta. Tem árbitro que interpreta diferente. Lógico, pro Flamengo ia interpretar diferente, né? Mas é regra. A bola vai, bate numa parte do seu corpo e depois na mão, não é pênalti. Por isso que o árbitro não deu. É isso que tá na regra. Por isso que eu tô falando que a arbitragem foi bem. Agora, arbitragem contra o Mirassol, que judiação, hein, gente? Ô, palmeirense! O Palmeiras precisa da arbitragem para empatar com o Mirassol. Não é à toa que teve palmeirense para mim ontem, o Demar, o Roy. Ô, Roy, grande abraço! Que falou, gente, o Mirassol sempre arranca ponto da gente. Então a gente tem que ficar esperto com o Mirassol, que olha lá se não perder. E se não fosse a arbitragem, teria perdido. É o que eu falo, tem hora que o Palmeiras não quer jogar, velho. Eu não entendo o que acontece com o Palmeiras. Mas vamos pegar aqui todos os jogos. Quase que eu vim com a camisa de São Paulo, porque Nossa Senhora do Rosário de Pompeia fez milagre. O São Paulo ganhou depois de 10 jogos, não jogou mal, não levou sufoco. É que o São Paulo, no final do jogo, adora. Ele acha que ele sente prazer de tomar gol aos 90 minutos, aos 88, aos 90 mais 4, 90 mais 2, porque o gol do Bragantino foi aos 90, cara, mais um, se não me engano. Então o São Paulo adora, mas não levou sufoco do Bragantino. O Bragantino não jogou bem, né? Wagner Mancini falou que não foi pênalti, mas eu acredito, olhando na imagem, você vê que o cara, ele pega a perna direita dele, ele tá sentado no chão, ele joga a perna direita dele pra lá. A perna direita bate na perna esquerda do Luciano e a perna vai pra trás e enrosca na panturrilha da perna direita e ele cai, cara. Não tem como falar que não tocou. Foi pênalti, foi revisado, foi pênalti. E o São Paulo, aí o goleiro do Bragantino, que é já o Thiago Volpe, que já jogou no São Paulo, ficou provocando o Luciano, mas provocando. E o Luciano só bate pênalti na esquerda do goleiro, na direita dele. E ele bateu muito bem, cara. Ele bateu no cantinho, o Thiago Volpe acertou, que sabe que ele bate ali, mas ele bateu forte e rasteira no cantinho, no pé da trave, e o Thiago Volpe não conseguiu pegar. Eu mandei, inclusive, na torcida da Independente aqui de Monte Alto, as fotos do Luciano depois indo lá e zoando o Thiago Volpe, porque o Thiago Volpe provocou ele.
5: É que o Luciano, ele só bate com a parte dentro do pé, né? O chute cruzado que é mais fácil, só que ele sempre bate aquele chute cruzado que ele conhece. Porque quando você, é melhor você ter um único jeito de chutar, um único drible muito bom, do que ter vários meia boca. Então, e realmente o pênalti dele funciona, funcionou com o Thiago Volpe. Não que o Thiago Volpe seja um goleiraço também,
4: não é
5: que
4: fraco.
5: A gente viu ele no São Paulo como que era. é bracinho de jacaré também.
4: Fraco, fraco. Ó, a rodada começou no sábado com o Atlético Mineiro vencendo Vitória 2x1, São Paulo vencendo Bragantino 2x1, Vasco da Gama vencendo Cruzeiro 3x1. Olha o Vascão aí. Atlético Paranaense empatando com Fluminense 3x3. Flamengo vencendo Botafogo, passando o carro 3x0. Corinthians perdendo em casa pro Santos 1x0. E o Mirassol empatando em casa com o Palmeiras 1x1. Abel Ferreira, que já é reincidente, já tinha amarelo por reclamação, reclamou demais de um lance lá que ele não gostou, de uma marcação do árbitro, chutou aqueles microfones grandes que fica ali na beira do campo, entrou no campo, deu soco, xingou a mãe do juiz e o árbitro não deu amarelo, tinha que ter dado amarelo. Foi denunciado já pelo STJD e tem que ser punido, cara. Sabe por que que eu falo? Independente, o Zubeldia fazia a mesma coisa, tem que ser punido. Esses treinadores que são descompassados, descompensados, que são nervosos demais, eles não servem, cara. Sabe por quê? Eles têm que ser exemplo, jogador. Eles têm que manter a calma. Pode reclamar, pode, vai lá, fala com o quarto árbitro, reclama. No fim do jogo, vai lá e fala com o árbitro, mas não pode dar show, velho. Os caras dão um show. Tem que ser punido, tem que pegar 10 jogos pra servir de exemplo. Porque é assim, ó, Marco Furini, Itamar, Regiane, Marco Furini, Regina. Cara, se o treinador tá fazendo palhaçada na beira do campo, o jogador também pode fazer, ué. O cara é o líder deles, é o professor. Ele tem que ser o exemplo, velho. Não pode ser descompensado, nervosinho nesse tanto. O Zubeldia era assim, Bel Ferreira é assim, e tem que ter punição, sim. Eu acredito que tem que ter punição. Falando em... Ah, o Tizil, ô Tizil, você também tá feliz, né, Tizil? Ô Fatinha, o Tizil tá feliz? Tizil tá feliz e a Fatinha tá triste. Tizil é santista, a Fatinha é corintiana. Ah, Fatinha, você tá triste, Fatinha? Fica triste, não. Bom, é, que mais aqui? Deixa eu pegar aqui que a rodada sumiu, cadê? Forta, filho, na 25ª rodada. Vamos. Olha lá. Tá uma benção a internet também, Hélio de Pontes. Só Deus, só. Internet no centro é ruim, né, cara?
5: Complicado.
4: Nossa, como a internet no centro é ruim. 25ª rodada, então, como eu estava falando, né? É, Grêmio, aí eu parei no Mirassol e Palmeiras. Grêmio e Chape 3x1 pro Grêmio. Só o São Paulo não ganha da Chapecoense. Se tivesse vencido, já estaria lá com seus 33 pontos. Bahia e Inter. Bahia 3x2 no Inter. Rapaz do céu, Inter mal demais. E hoje tem Remo e Coritiba. Na quarta-feira, dia 2, vai ter Flamengo e Mirassol, cara. Jogo da quarta rodada. Porque agora, meu povo, agora. Quer ver? Cadê? Classificação. Palmeiras tem 52, Flamengo tem 48. São 4 pontos, Big Joe. Só que o Flamengo tem um jogo a menos. Ele vai jogar quarta-feira. Se vencer, vai para 51. Fica um ponto só atrás do Palmeiras. Olha aí, Palmeiras. Tá louco, hein, Thiagão? Bom, os clubes paulistas aqui, ó. O Bragantino é o 8º, o Corinthians é o 10º, o São Paulo é o 11º. O Santos é o 14º, o Mirassol é o 16º, saiu da zona de rebaixamento. E só, aí não tem mais. Aí é Vasco, 17º, Inter, 18º, o Remo, 19º e Chape, 20º. A Chape já caiu. Esquece que a Chape já caiu. É igual a Ponte Preta na Série B. Cara, eu vou falar uma coisa pra vocês, hein? Vamos falar já já da Ponte Preta, mas o goleiro da Ponte Preta, da base, fez milagre, cara. Fez milagre, milagre. Já já vou falar da Série B pra vocês. Continuar mandando nossos abraços aqui. Mandar um abraço. Ô, João Paulo, meu irmão. Tudo a festa. O Renato de Souza, Renatão Catireiro, trabalhou com você na usina aí. Pergunta, e o João Paulo? Cadê o João Paulo, teu irmão? Cadê o João Paulo? Ei, Renatão de Souza, grande abraço. Ô, Zé Moretti, pescador de peixe carimbado, grande abraço. Ô, Regiane, você tá ouvindo, né? Zé Moretti tá amigo do Itamar, Itamar tá amigo do Zé Moretti, porque eles ficaram juntos ali no chope e no bar, viu? Não deixa o Itamar pescar com o Zé Moretti, que o Zé Moretti não pesca, viu? Ele vai lá, fica lá, e depois ele passa na peixaria e pega o peixe carimbado. É pescador mentiroso aquilo lá. Deixa o Itamar ir com ele não, viu, Regiane? Bom, ei, tio Milho, olha, rapaz, é assim, ó, lá nos veteranos do Jake, João, que jogam na Nipo hoje, porque lá no Cestário não joga mais, tá tudo abandonado, tá tudo parado, então hoje eles jogam lá na Nipo, que tem uma estrutura maravilhosa, né? Os veteranos do Jake, quem vence 3 jogos é o campeão do mês, e esse mês tinha 5 finais de semana, e aí... tinha 4 finais de semana, né, no caso. Quem vence 3 ganha. Só que tava 2-0 pro time do tio Miro. Aí sábado passado o time do Serjão ganhou 3-2, se não me engano. E esse sábado que passou, antes de ontem, foi 5-3 pro time do Serjão. Então empatou a série em 2-2. E a decisão ficou pro sábado que vem. Sábado que vem, que é dia 5. Então dia 5, quem vencer, aí tem que se empatar, vai para os pênaltis, não sei se é prorrogação, como que é. Quem vencer, leva o caneco do mês de agosto. Então tá bacana demais, time do tio Miro perdeu de novo, ele foi na festa sábado com o Ferrin, e aí o Ferrin já zoou um monte ele lá, falei com o Serjão também, não é verdade, Serjão, não é verdade, tio Miro? E a decisão lá dos veteranos do Jake, lá na Nipo, vai pro dia 5 de setembro. Ô, rapaz!
5: Que nem final da NBA, teve que ir pra melhor de 5.
4: É,
5: quinto jogo.
4: Porque se o time que fizer 3 é campeão.
5: Uhum.
4: Tava 2-0 pro tio Miro, foi 2-2 e agora tem que ir pro quinto jogo. Ei, é isso mesmo? Isso mesmo, Serjão! Bom, vamos agradecer então, o Hélio já tá mandando rodar aqui. Vamos agradecer os nossos parceiros, pessoal que está conosco toda noite aqui no Cultura nos Esportes, nos apoiando. Sai daí não, que a gente volta já.
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2: Já estamos de volta, segunda-feira, dia 31 de agosto. Deixa eu achar aqui da Ponte Preta. Cadê a Ponte Preta? Ponte Preta. Eu achei o nome do goleiro da Ponte Preta aqui. Deixa eu ver se é esse aqui.
3: Abel Ferreira vai ser suspenso.
2: Ah, não. Isso aqui é a matéria do Abel Ferreira. Eu separei a matéria da Ponte Preta. Deixa eu ver se eu acho aqui pra falar pra vocês, que eu não lembro o nome do goleiro, cara. Goleiraço da Ponte Preta, moleque da base. Nossa, muito, muito bom. Moleque muito bom. Eu não sei onde eu pego as matérias, eu não sei onde eu ponho, João Neto. Só Deus, viu? Mas tá bom. Importante também nesse episódio aí com que aconteceu com a torcida, que não é torcida, é um bando de bandido do Corinthians, é que o Corinthians repudiou, viu? Repudiou, soltou nota, foi duro, inclusive, na nota, contra esses torcedores aí.
4: Mas né? Ainda assim, senti uma nota meio elogiando a torcida demais. Eu acho que poderia ter dado mais uma carcada.
2: Eu acho que os caras teriam que ser identificados, né, velho? E aí punir eles pra eles ficarem um tempo sem entrar no estádio, porque tem como, dá pra ver quem foi, né? Porque não foram muitos, foram um grupo de torcedores ali que ficaram hostilizando o menino. Então dá pra punir os meninos, sim. É, esses caras, esses bandidos aí que fizeram isso aí. Então eu acho que poderia ser dessa forma. Mas pelo menos o senhor toma notinha lá. Ó, quero mandar um abraço aqui. Ó, valeu, amor da vida, Valério Silva. Um abraço, Valério. Valério Silva. É o Valério do Garatini? É o Valério. É o Valério Garatini. É o Valério, filho do Garatini. Grande abraço aí, nossa. Ô, por que vocês não estão levando mais o Baldo pras festas, velho? É, o Aldinho, olha lá. Ô, Guidão, não tá levando mais o Aldinho. O Aldinho deu trabalho pra eles. É, deu trabalho lá na Inhumas. Deu trabalho na Tabarana e deu trabalho na Fé de Agosto. Aí eles não estão levando mais, né? Ô, Valério, cadê o Aldinho? Ó, vou avisar sua mulher. Eu não conheço sua mulher, mas vou avisar sua mulher. Ela tá aí perto de você. Você não pode mais pescar com o Zé Moretti, não, hein? Dá certo esse negócio, não. Valdir Santana, grande abraço, Valdir. O João Aparecido Breviglieri. Abraço, João. Sempre ligadinho aí com a gente. Ô, Valério. O Baldo, Guidão, um abraço, Guidão. O Baldo tá sumido, o Garatini, o Valério não tá levando mais ele pras festas. Só o Zé Moretti, pescador de peixe carimbado. O Baldo, que esconde o copo embaixo do Baldo. O Aldinho, grande abraço pra vocês. Obrigado pelo carinho da audiência. Bom, olha aqui, João Neto, quero falar pra vocês aqui o seguinte, ó. As transferências de jogador brasileiro, cara. Cara, os jogadores brasileiros movimentaram 2 bilhões e 400 milhões de reais nessa janela de transferência agora, nessa última semana, ó. O Savinho, o Manchester City vendeu ele pro Tottenham por 87 milhões e 700 mil euros. 528 milhões de reais, velho. O Newcastle vendeu o Bruno Guimarães, que perdeu o pênalti contra pro Arsenal, por 527 milhões de reais. Só aí já dá mais de 1 bilhão já.
4: Dinheiro.
2: Olha aí, cara. Muita grana. O Chelsea vendeu o Andrei Santos pro United por 339 milhões de reais, cara.
4: Inclusive teve Aston Villa e Arsenal. O Arsenal, Aston Villa e Arsenal. O Arsenal fez 1-0, gol do Bukayo Saka. Já
2: tá
4: teve...
2: acontecendo agora?
4: Não, já teve. Hoje é tardezinha, agora acabou de acabar. E não teve gol do Bruno Guimarães, mas podia ter lei do ex ali, é legal, né?
2: Legal, legal. Bruno Guimarães que foi pro Arsenal. É, aqui o Andrei Santos, já falei. João Gomes. O João Gomes do Wolverhampton foi pro Aston Villa por 241 milhões de reais, 40 milhões de euros. O Fabinho saiu do Al Ittihad e foi pro Trabzonspor. É, um negócio assim, lá da Turquia. Não falou o valor que ele tava sem contrato. O Al Hilal vendeu o Marcos Leonardo pro Ajax por 120 milhões de reais, 19,9 milhões de euros. E o Alan do Parmeira foi pro Manchester City por 37 milhões e meio de euros, 225 milhões de reais. Olha aí, rapaz, 2 bilhões e 400 milhões de reais só nessa meia dúzia de brasileiro aí. O Hélio de Pontes, é grana demais, né, velho? Nossa, o senhor é muita grana, né, cara? Nossa, é grana demais. Bom, a gente continua aqui com a nossa matéria para vocês hoje, falando tudo o que aconteceu nesse final de semana. Ah, aqui outro também que foi embora, não foi? O Barcelona contratou o Gabriel Jesus do Arsenal. Gabriel Jesus, o Barça chegou a um acordo, né? Foi ontem essa matéria.

0: tá ali para poder dar volume, né? Para vender camisa, não sei. Tá ali, a gente sabe que tá ali. Então, eu acho que o Gabriel Jesus já passou a dele também, a fase
1: então,
0: dele.
1: Ele chega por 10 milhões de euros mais bônus, barato, até parece os jogadores da base de São Paulo, que já passou mesmo o tempo dele. É. Para substituir o Lewandowski, que saiu do Barça. É, não sei se ele vai ter espaço ali. Se ele tiver espaço, quem sabe.
0: Mas
1: ele,
0: o próprio Lewandowski tá não estava jogando mais.
1: Não. Tá velho, né, João?
0: Tá bem velho, não estava jogando mais.
1: E é centroavante também, é atacante. É. Então, para atacante tem que ter velocidade, tem que se colocar, né, cara? Tem que antecipar. E aí é complicado. Se colocar bem, correr. Chega para substituir Lewandowski. Vamos ver se ele vai ter gás, se ele vai ter corpo pra jogar bem lá no Barça. É, rapaz, é complicado. Cadê? Otávio! Mas o Otávio, esse não é o goleiro da esse é o goleiro do Cruzeiro, cara. O Otávio evitou goleada, cara. Nossa, o Otávio, gente, ó, vocês que gostam de ver novidades aí, viu, Marco Furini? Cruzeiro saiu derrotado, né? Mas o goleirão, rapaz, ele fez umas defesas aqui muito importantes, esse Otávio aqui do Cruzeiro. Foi por isso que o Cruzeiro não apanhou demais. E agora eu queria falar pra vocês do Guarani, cara. Cara, que tristeza, né? O Guarani não conseguiu a classificação pra próxima fase C da Série C. Não conseguiu, cara. O Guarani só dependia dele. E aí era só ele vencer o Brusque em Campinas que ele ia conseguir o resultado. Cara, não conseguiu. Empatou, saiu na frente, mas empatou. Terminou o jogo empatado e não, de acordo por causa dos outros resultados, não conseguiu a classificação para a próxima fase na Série C e vai ficar mais um ano na Série D do Campeonato Brasileiro. Rapaz, na Série... Classificação para a próxima fase da Série C, sim, que dá acesso à Série B. Então ele vai ficar mais um ano, 2027, jogando na Série C. Agora, o que acontece com o Guarani, cara? O Guarani, de acordo com o que eu vi aqui, contratou Ralf, contratou jogadores caros, velhos, um elenco pesado que não conseguiu render o esperado, elenco caro, entendeu? E aí, cara, é complicado, viu? Infelizmente, o Guarani, mais um ano na Série C aí.
0: É, a loucura é aquele chute, né? O Mirassol fez um elenco que tinha como base o Reinaldo e deu muito certo. O Guarani já tentou fazer um elenco que tinha alguns medalhões como base e não deu certo. Então, medalhões a nível Guarani, né? Então, acaba quebrando as pernas porque são jogadores caros que demandam, além de recurso financeiro, demandam tudo, né? Um CT diferente, tudo. E, cara... Tem vez que dá certo, tem vez que não dá. Futebol é aposta também.
1: Exatamente. E aí, ó, os que conseguiram a classificação para a próxima fase da Série C é o Botafogo da Paraíba, o Brusque, a Ferrinha do Nivaldo, que goleou e conseguiu. Olha lá. A Ferroviária, o Maringá, o Floresta. Olha que bacana. A Inter de Limeira. Olha a Inter de Limeira aí que o Ronaldo Fenômeno e o Roberto Carlos estão na frente aí da SAF. Uhum. A Inter de Limeira, o Paysandu e o Santa Cruz. Esses times, as quartas de final, né? Esses oito times brigam por quatro vagas. Quem for para a semifinal, os quatro times da semifinal já estão garantidos na Série B do ano que vem.
0: Quem mais me deixa feliz daí é ver o Santa Cruz de novo jogando futebol, voltando para a Série B, podendo voltar para a Série B, né? Porque até 3 anos atrás estava sem divisão. Os torcedores iam lá para poder carpir mato do estádio, para poder limpar arquibancada, os torcedores, porque não tinha dinheiro para zelador. Muito bonito ver o Santa voltando a trilhar o caminho do futebol de novo, porque já foi um clube do primeiro escalão do futebol.
1: Eu
0: lembro do Santa Cruz na Série A. Eu lembro do Santa Cruz na Série A.
1: Acho que já jogou, sim.
0: Me confundia, não sei se na Série A ou na Série B, mas me confundia ver o Santa Cruz e o São Paulo. Eu era bem pequenininho, porque tinha as mesmas cores. Então, é muito bonito ver o Santa de novo aí, podendo voltar para o alto escalão no futebol.
1: Desses 8, vamos ver quem vai subir para a B-zona. É, isso aí. Vamos ver quem sobe para a B-zona aí, para a Série B do Campeonato Brasileiro. A Ferrinha aí.

0: do meu amigo Nivaldo Apetito, grande abraço para vocês. Bom, vamos agradecer mais uma vez os nossos parceiros, o pessoal que está conosco toda noite. O Jordão Marcos falou, Leandro não veio porque ficou lá trabalhando. Falei, a gente tem que trabalhar, né, Jordão? Foi o Jordão e a mamãe do Leandro lá. Um abraço, Leandro Marcus, um abraço, Jordão. Foram comer um churrasquinho lá em Bitirama. Gente, não sai daí não, que a gente volta já.
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2: Já estamos de volta hoje, segunda-feira, dia 31 de agosto. Muito obrigado pelo carinho da sua audiência. E o Richarlison Pombo, que na minha visão já deixou de jogar faz muito tempo, de vez em quando um jogo ou outro ele faz um gol e tal, mas tá em meio às negociações para uma possível volta ao Everton. Richarlison publicou um forte desabafo nas redes sociais, deixou claro que não quer mais que outras pessoas decidam seu futuro. O atacante confirmou que gostaria de voltar ao clube que considera seu time de coração, mas deixou claro que não aceita a forma como as negociações estão sendo conduzidas. É porque quem conduz as negociações dos jogadores são empresários, né, cara? Então é complicado. Tem um empresário aí, de um jogador da base, por exemplo, que falou tanta besteira, mas tanta besteira, é jogador do Palmeiras. Moleque até bom de bola. Mas o empresário... Mas falou muita asneira, velho, que ele precisa encher o bolso, que ele precisa ganhar dinheiro, que ele tem que pensar nele. Mas um monte de besteira. Cara, é complicado aí, né? Aí o Palmeira ouve aí, cara, pensa, né, no que você vai falar. Porque esses empresários só querem grana mesmo, filho. E aí ele fala, minha intenção era assim, voltar ao lugar onde fui muito feliz, mas... De acordo com como estão acontecendo essas negociações, eu não vou voltar. Eu só vou voltar se for bom para mim, se eu assumir as negociações. Deixar na mão dos outros o futuro da gente é complicado, né? E o empresário é complicado, é difícil. Bom, você lembra do Igor Serrote, que jogava no Grêmio, lateral direito, seleção de base, brigou com o argentino ano passado, moleque bom de bola? Ele foi lá pro Al Jazira. Está no futebol profissional. Ele era do Grêmio aqui da base, nem chegou a atuar no profissional do Grêmio, né? Se atuou, foi poucos jogos. Mas ele está muito feliz porque faz o primeiro gol dele como profissional lá no Al Jazira da Arábia. Moleque novo, cara. Olha aí, eu acho uma judiação você pegar um moleque novo. Esse cara é bom de bola, é raçudo, é um dunga, mas com qualidade. Esse moleque tem muita qualidade, é lateral direito, ponta direita, é muito forte na marcação, chega firme, tem uma boa saída de bola, um bom domínio, bom passe. Igor Serrote, cara, com S. Pesquisa aí no Instagram que vocês vão ver o Igor Serrote, vão ver as jogadas dele. Ano passado no Brasileiro Sub-20, Campeonato Mundial Sub-20 na Seleção Brasileira, o Brasil venceu a Argentina na final.
3: Não sei se era Mundial ou se era Copa América. Acho que era Copa América.
2: Copa América Sub-20, né? Mas esse moleque deu no meio dos argentinos. Era uma raça, velho. Era uma força. E aí a Argentina provocando, os torcedores da Argentina provocando. Ele batia no peito e mostrava que o Brasil tem 5 e tal.
3: Porque a gente tinha ganho o primeiro jogo na fase de grupos, E aí eles se encontraram na final. E aí o Brasil foi campeão em cima da Argentina.
2: Campeão.
3: Com muitos desarmes do Igor Serrote.
2: Então, aí tá aí o Igor Serrote marcando seu primeiro gol, ele que é camisa 2, lá pro Al Jazira. Bom, o que mais que eu quero falar aqui pra vocês? Eu aqui, ó, achei a matéria, João. Goleiro da Ponte Preta, o Vinícius Ferrari. A Ponte Preta, Big Joe, não sei se você lembra, eu comentei aqui, os jogadores profissionais estão de greve, porque faz 6 meses que não recebe salário, nem luva, nem nada. E todos eles têm família. Pela lei Pelé, pela lei do esporte, você ficando 2 meses sem receber, você já pode entrar de greve. Eles esperaram 6 meses e eles estão de greve. Então, para não perder por W.O., pro América Mineiro, a Ponte Preta mandou para Minas Gerais os jogadores da base, o sub-20. E a molecada foi lá, perdeu de 2-0. Mas esse menino, se vocês quiserem, pesquisa lá, vê os melhores momentos do jogo América Mineiro e Ponte Preta, né? Vê lá na Série B. O Vinícius Ferrari, goleiro da Ponte, cara. As defesas desse garoto. Ponte só não levou um vareio de bola 10-0 por causa desse moleque aí. Muito, muito bom esse cara. Muito bom esse menino aí. Ô, João, o Sampaoli deve ter algum problema, né, cara? Sampaoli ficou pouco tempo no Santos, ficou pouco tempo no Flamengo, pouco tempo no Atlético Mineiro, e agora ele foi demitido do Talleres, velho. Talleres é do México, não é o Talleres? Acho que é. Ou da Argentina. Argentina é daqui, sul-americano. 7 partidas já mandaram o Sampaoli embora, velho. 7 partidas, cara. Misericórdia.
3: Porque o Sampaoli é um técnico muito fraco, cara.
2: É fraco,
3: muito
2: né?
3: Fraco, não dá resultado rápido e nem a longa distância, e nem a longo tempo, mas principalmente rápido, zero resultado.
2: É complicado, é difícil. Você acha mesmo que o Dorival Júnior é um bom técnico, João?
3: Cara, o que, que eu penso
2: você do Dorival Júnior? Você pensa igual a maioria das pessoas, que sim. O grande problema de São Paulo é porque a diretoria não paga, sim. Aí os caras não jogam, não é culpa do Dorival?
3: Porque no Flamengo a gente viu que o Dorival foi um bom técnico pro Flamengo. Pro São Paulo na primeira passagem, que tinha menos problemas financeiros administrativos, ele foi um bom técnico, saiu só para poder ir para a seleção brasileira. Ele inclusive levou muitos jogadores do São Paulo, levou o Beraldo, levou o Rafael. E aí no Corinthians ele não deu tão certo pelo mesmo motivo. Ganhou o Paulista, ganhou a Copa do Brasil e não ganhou mais nada. Por quê? Porque ali administrativo e financeiramente não tem como, é um lugar muito ruim. Então eu penso que ele é um bom técnico. Não tá atuando bem no São Paulo porque ele não tem mais peças. Então ali ele tá muito mal.
2: Eu acho que nem são as peças, não tem peças. Os jogadores não jogam porque não recebem.
3: É, não tem peças que queiram jogar.
2: É, não joga. Igual no Santos. Os caras não recebem e não jogam. Aí os caras sortam uma porvinha, eles jogam igual jogaram contra o Corinthians, exatamente. Entendeu? Aí a diretoria do São Paulo vai lá, sorta uma porvinha pros caras comprar o leite das crianças, aí os caras jogam um pouquinho, mas não paga, velho. Aí é complicado. São Paulo não paga, Corinthians não paga, Atlético Mineiro não paga, o Inter de Porto Alegre não paga, tá em crise, o Santos não paga. Quando eles sortam uma porvinha, os jogadores vão lá e jogam, porque é assim que tem que ser. E a única maneira que o jogador tem de pressionar, falar, se você não me pagar, eu não vou jogar. Exatamente. Aí vai lá e perde a Chape. O Santos fez uma partidaça contra o Corinthians. Aí você olha outros jogos do Santos, é pior que o São Paulo contra a Chape. Você olha o jogo do São Paulo contra a Chapecoense, é uma vergonha. Os caras chegavam cara a cara com o goleiro da Chape e mandavam a bola na jaqueira, velho. Se fosse aqui em Montreal, você não ia achar a bola nunca mais, tão longe. Eles chutavam a bola fora do estádio, cara. Não é possível um negócio desse. Os caras não quiseram fazer gol, não quiseram ganhar.
3: Não.
2: Entendeu? É. Aí os caras, acho que o São Paulo foi lá e sortou uma porvinha, ó. Libera uma graninha pros caras aí. Aí contra o Bragantino, o São Paulo jogou. Apesar que o Bragantino jogou mal.
3: Só que ninguém trabalha sem receber.
2: É complicado isso aí, né? O Manchester City fechou acordo com o Chelsea e o Manchester City agora pegou o Enzo Fernandes. 140 milhões de euros. Misericórdia de Deus. Com meio campista, contrata até 2032. Beleza? Gente, muito obrigado pelo carinho da sua audiência. Valeu, Hélio de Pons. Valeu, Big Joe. Até amanhã, se Deus quiser. E aquele abraço.
3: Um abraço a todos.
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2: Olá, boa noite.
1: Boa noite para você que nos acompanha em todo o país.
2: Segunda-feira, 31 de agosto de 2026.
1: Vamos aos destaques do dia.
2: Salário mínimo de R$ 1.741 para 2027.
1: Crescimento acima da inflação.
2: É o que propõe o projeto de lei orçamentária que será encaminhado ao Congresso Nacional. Graziele Bezerra.
3: A proposta prevê um superávit de 18 bilhões e 600 milhões de reais.
1: Nova regra de comercialização de ingressos para eventos quer evitar compra massiva por meios automatizados.
2: E eventos com mais de 1.000 pessoas devem distribuir água gratuita ou oferecer bebedouros. Ana Gabriela Salles.
4: Eventos com mais de 1.000 pessoas em locais abertos ou fechados devem permitir a entrada de garrafas de água próprias dos participantes ou oferecer água de fácil acesso.
1: Política Nacional de Biometria para aeroportos, portos e hidrovias.
2: Medida padroniza procedimentos para aumentar segurança e agilizar embarques. Gabriela Noronha.
5: A proposta prevê a ampliação do fluxo digital de identificação de passageiros em aeroportos, portos, instalações portuárias e hidrovias.
2: E hoje, na apresentação da Voz do Brasil, Luciana Vasconcelos e Luciano Seixas.
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2: O governo federal apresentou hoje ao Congresso a proposta de orçamento para 2027.
1: A previsão para 2027 é de saldo positivo de mais de 18 bilhões de reais nas contas públicas.
2: A proposta também estima o salário mínimo em R$ 1.741 no ano que vem.
1: Quem acompanhou e está ao vivo conosco é a repórter Graziele Bezerra. Olá, Graziele, boa noite.
3: Oi, Luciano. Boa noite para você, boa noite para a Luciana e para o ouvinte da Voz do Brasil. Pois é, o projeto de lei orçamentária piloto que prevê as receitas e fixa também as despesas do governo para o ano seguinte foi enviado hoje ao Congresso Nacional. É ele que detalha onde e também quanto, né, o governo vai poder gastar os recursos públicos. O documento aponta que o orçamento total previsto para 2027 é de 7 trilhões e 400 bilhões de reais e prevê um superávit de 18 bilhões de reais nas contas públicas para o ano que vem, o que indicaria arrecadação superior aos gastos do governo. O ministro do Planejamento e Orçamento, Bruno Moretti, explica os motivos que apontam para um cumprimento deste valor.
6: Primeiro, um peso um pouco menor das despesas obrigatórias, que nos dá mais instrumentos de manejo do orçamento público. Segundo, nós não estamos prevendo nenhum tipo de receita que dependa de aprovação do Congresso, porque, né, em outros exercícios nós encaminhamos o PELOA e junto a ele outras medidas de arrecadação, e aqui nós não contamos com nenhuma medida nova, ao contrário.
3: São previstos no documento 272 bilhões de reais para a saúde, 141 bilhões de reais para a educação e 133 bilhões para investimentos. O projeto de lei orçamentária prevê ajuste de R$ 1.741 no valor do salário mínimo para 2026, o que representa aí uma alta de R$ 120 ou 7,4% em relação aos R$ 1.621 atuais. E um ganho real aí de 2,3% em relação à inflação. O documento também projetou alta de 2,46% para o Produto Interno Bruto, o PIB, do ano que vem, que é a soma de todas as riquezas produzidas no país. Eu volto com vocês aí no estúdio.
2: Obrigada, Graziele Bezerra, pelas informações ao vivo aqui na Voz do Brasil.
1: Um novo passo nas negociações entre Brasil e Estados Unidos sobre as novas tarifas aplicadas ao nosso país.
2: Na tarde de hoje, os ministros Mauro Vieira, das Relações Exteriores, e Márcio Elias Rosa, do Desenvolvimento, Indústria, Comércio e Serviços, se reuniram de modo virtual com o representante de comércio dos Estados Unidos, Jamison Greer.
7: De acordo com nota divulgada após o encontro, o Brasil reafirmou que está aberto ao diálogo, mas voltou a criticar as tarifas impostas pelos Estados Unidos. Segundo o governo brasileiro, as medidas são unilaterais e não estão de acordo com as regras do comércio internacional. As taxas adicionais estão em vigor desde o dia 22 de julho. O ministro do Desenvolvimento, Indústria, Comércio e Serviços, Márcio Elias Rosa, destacou a importância da negociação.
8: Nada do que possa causar dano aos interesses econômicos do país ou ao interesse do Brasil, nós vamos negociar, vamos colocar na mesa.
7: Os dois países concordaram em realizar novas reuniões técnicas nas próximas semanas e depois um novo encontro em nível ministerial para avaliar os avanços das negociações. O governo brasileiro afirma que continuará buscando um acordo equilibrado e mutuamente benéfico com os Estados Unidos, com respeito ao diálogo e à soberania nacional. Reportagem Raquel Mariano.
1: A venda de ingressos para shows e eventos vai passar por mudanças. Um novo decreto protege o consumidor do chamado cambismo digital.
2: E um outro decreto define regras para a distribuição de água em eventos culturais.
4: O novo decreto sobre a comercialização de ingressos para eventos foi resultado de denúncias de consumidores sobre a dificuldade de acesso a ingressos nas plataformas de venda oficiais. Isso porque uma prática chamada cambismo digital costuma fazer compras em massa dos ingressos disponibilizados e revender a preços mais caros, o que, de acordo com a Secretaria Nacional de Defesa do Consumidor, é uma prática abusiva. Agora, os vendedores e revendedores devem obedecer a regras que garantam a transparência. É o que explica o secretário da Senacom, Ricardo Morichita.
9: A primeira coisa, aquele que vende, que é aquele comercializador primário, ele tem que tomar cuidado. Ele tem que evitar que esses robôs, que esses programas tirem a oportunidade dos consumidores. A outra coisa, quando a gente olha para aquele que está revendendo, que a gente chama do intermediador secundário, é aquele que compra de quem não vai no show. Ele precisa dizer que ele não é a bilheteria oficial, que às vezes o consumidor se confunde e ele precisa fazer um alerta.
4: Outra regra prevista no decreto de comercialização de ingressos determina que haja clareza da destinação das taxas cobradas pelas plataformas. Os preços e taxas adicionais devem ser informados de forma visível em todas as etapas da compra no site. E uma novidade é o direito de arrependimento pela compra e de transferência do ingresso comprado para outro titular de forma gratuita. A advogada e representante dos consumidores em Minas Gerais, Luciana Ateniense, espera que as mudanças melhorem o acesso aos eventos.
10: Este decreto em relação ao evento realmente busca ajudar e ter acesso a todos vocês, fãs e nós consumidores que queremos apenas usufruir uma bela diversão, uma merecida diversão que infelizmente o computador deixa a gente longe deste acesso. Nós temos direito também a transferir aquele meu ingresso para quem eu quiser.
4: Outro decreto assinado nesta segunda-feira amplia e torna permanente a obrigatoriedade de oferecer água potável aos participantes de shows e eventos. A morte da jovem Ana Clara Benevides Machado, num show da cantora Taylor Swift no Brasil em 2023, por desidratação, trouxe à tona a necessidade de uma legislação específica, que virou portaria naquele ano e agora vira lei. Eventos com mais de 1.000 pessoas, sejam festivais, congressos, feiras ou shows, por exemplo, em locais abertos ou fechados, devem permitir a entrada de garrafas de água próprias dos participantes ou oferecer água de fácil acesso. O secretário Ricardo Morichita detalha a medida.
9: Todas as pessoas têm direito a entrar com a sua garrafinha de água. E para eventos acima de 1.000 pessoas, duas possibilidades. Coloca bebedor para as pessoas beberem água. Ou distribua ar. E se o preço for abusivo, a gente vai atrás.
4: As multas para empresas que descumprirem a lei podem chegar a 14 milhões de reais, de acordo com a Senacom. Reportagem Ana Gabriela Salles.
1: O Brasil vai adotar a biometria como sistema padrão de identificação em aeroportos, portos e hidrovias.
2: A utilização do modelo é voltada para o aumento da segurança e maior fluidez nos terminais.
1: A atual identificação manual será substituída em etapas.
5: Uma nova política estabelece diretrizes nacionais para a expansão do uso de biometria nos processos de embarque em terminais brasileiros. Segundo o ministro de Portos e Aeroportos, Tomé Franca, a proposta prevê a ampliação do fluxo digital de identificação de passageiros em aeroportos, portos, instalações portuárias e hidrovias.
11: A pessoa passa a ser a sua própria identificação. A partir de uma validação segura de identidade, a biometria poderá permitir que diferentes etapas da jornada sejam realizadas de maneira integrada. Uma viagem com menos necessidade de contrato físico com documentos, equipamentos ou atendentes.
5: A implementação será realizada por etapas e terá acompanhamento de um comitê técnico interinstitucional de identificação biométrica. O grupo reúne representantes do Ministério de Portos e Aeroportos, da Agência Nacional de Aviação Civil, da Agência Nacional de Transportes Aquaviários e de entidades dos setores aéreo, portuário e aquaviário. Entre as atribuições do comitê estão acompanhar a execução da política, propor aperfeiçoamentos e elaborar um plano de implementação para cada modal com o cronograma das ações. O plano deverá ser publicado em até 90 dias. De acordo com Thiago Feierstein, presidente da ANAC, as novas diretrizes levam a experiência a padrões internacionais.
12: O primeiro passo para que o Brasil entre numa tendência internacional. O embarque biométrico, o embarque facial, é uma coisa que eleva muito o padrão do Brasil internacionalmente.
5: De acordo com o documento, todo o tratamento das informações seguirá rigorosamente as diretrizes da Lei Geral de Proteção de Dados. Para a Regina Alencar, diretora da Polícia Administrativa Substituta do Departamento da Polícia Federal, o uso da tecnologia reforça a segurança das fronteiras.
13: Afinal, estão sob a nossa alçada o controle migratório, o policiamento aeroportuário e marítimo, além do gerenciamento de estratégicas bases biométricas nacionais voltadas à identificação humana, à emissão de documentos de viagem e à proteção de nossas fronteiras.
5: Nos voos internacionais, a biometria é utilizada atualmente no controle migratório. Já nos voos domésticos, o passageiro pode utilizar a identificação facial ou o procedimento tradicional. Com a nova portaria, a biometria passa a integrar o fluxo padrão de embarque, conforme as condições estabelecidas no ato. Reportagem Gabriela Noronha.
2: Acompanhar os primeiros dias de um recém-nascido, o aleitamento, as primeiras vacinas.
1: Passando pelos marcos da primeira infância e monitoramento da estatura e peso ao longo dos anos.
2: Um acompanhamento que é feito pelo SUS.
1: E a caderneta da criança é uma importante aliada neste processo.
14: A caderneta da criança, entregue ainda na maternidade, acompanha meninos e meninas até os 9 anos. Ela reúne informações sobre vacinação, alimentação e saúde bucal, além de permitir o acompanhamento do peso, da altura e do desenvolvimento da criança. E cuidar de cada etapa desse crescimento faz parte da rotina de muitas famílias. A Bianca Povoa, moradora de Brasília, por exemplo, faz questão de acompanhar a evolução do filho Gustavo, de 9 meses. Todos os meses procura a unidade de saúde para manter os cuidados com o bebê em dia.
15: Primeiro é a prevenção, quando o bebê nasce a gente não sabe ao certo como lidar, o que fazer, então esse acompanhamento é importante, desde o primeiro atendimento, no geral a saúde deles é o que mais importa para a gente, né?
14: No Sistema Único de Saúde, esse acompanhamento começa nos primeiros dias de vida, com atenção ao recém-nascido, apoio ao aleitamento materno e às vacinas. A médica de família e comunidade, doutora Camila Damasceno, orienta as famílias a procurarem a unidade de saúde de referência para manter o acompanhamento em dia.
16: A gente avalia, primeiro, alimentação, então se a criança está amamentando ou se por algum motivo ela não pôde ser amamentada, se ela está usando a fórmula adequada. A gente observa também peso, altura, tamanho do perímetro cefálico, né, que é o tamanho da cabeça da criança.
14: E os cuidados continuam durante toda a primeira infância. Além da alimentação adequada e da vacinação, brincar, conversar, ler e estimular a criança também são importantes para o desenvolvimento saudável. A técnica da Coordenação Geral de Atenção à Saúde das Crianças, Adolescentes e Jovens do Ministério da Saúde, Tatiana Selbman, explica que todos esses marcos de desenvolvimento são monitorados com a ajuda da caderneta.
17: E para o profissional de saúde, ela vai ser importante não só para acompanhar o crescimento, né, mas também para a vigilância do desenvolvimento infantil. Então, com a ajuda do cuidador, o profissional de saúde ele tem a possibilidade de avaliar os marcos de desenvolvimento, como aquela criança está se desenvolvendo, né, em cada momento da sua vida.
14: Para garantir esse acompanhamento e manter os registros atualizados, é importante que as famílias levem a caderneta da criança em todas as consultas. Reportagem Pablo Mundim.
2: O estudante que não recebeu parcela do programa Pé de Meia pode verificar a situação do pagamento e checar se há pendências ativas em seu cadastro.
1: Antes de qualquer coisa, é importante verificar o motivo pelos canais oficiais e gratuitos de consulta.
18: O pagamento da quinta parcela do Pé de Meia já está caindo na conta dos estudantes de todo o Brasil e os depósitos vão até 31 de agosto. Mas o que fazer se você ainda não recebeu o dinheiro na data prevista pelo calendário? Em primeiro lugar, calma. A ausência do depósito não significa que o benefício foi perdido. Fatores como dados de presença ainda não enviados pela escola, pendências no CPF ou atualização do CAD único podem adiar a liberação. Como as redes de ensino possuem prazos para corrigir as informações, o valor retido pode ser pago de forma retroativa, como explica a Coordenadora Geral de Articulação com Redes e Beneficiários do Pé de Meia no MEC, Ana Cecília Vera.
19: Então, se o estudante ele não recebeu uma parcela naquele momento, isso não significa necessariamente que ele perdeu o incentivo. Por quê? As secretarias, institutos federais, eles têm períodos para corrigir, para complementar as informações. E quando isso acontece dentro das regras e dos prazos do programa, e o estudante cumpre todos os critérios, a parcela pode ser enviada para o pagamento em um ciclo posterior. Por isso, né, inclusive, tem os estudantes que podem receber mais de uma parcela em um determinado período de pagamento.
18: Antes de tomar qualquer providência, comece consultando os canais oficiais para identificar o motivo da retenção, como o extrato e a autorização de movimentação no aplicativo Caixa Tem. Ana Cecília Vera complementa a sugestão.
19: A principal orientação que eu dou é, antes de concluir que você perdeu uma parcela, né, primeiro espere o término da período de pagamento, olhe sempre a sua data de nascimento e, mais importante, consulta a sua situação no consulta Pé de Meia, tá? estudante.pedemeia.mec.gov.br, porque lá você vai conseguir acompanhar sua situação detalhada no programa e se existe, né, alguma pendência ou informação que ainda está sendo, né, enviada pela Secretaria de Educação, pela sua escola, tá bom? Para entender os próximos passos.
18: Então, vamos reforçar as dicas. Se identificar inconsistência de frequência, procure a Secretaria da sua escola. Acompanhe seu benefício no aplicativo Caixa Tem e consulte sempre o portal estudante.pedmeia.mec.gov.br. Reportagem Gilberto Evangelista.
2: E celebramos em agosto o folclore brasileiro, uma época para lembrar das lendas e personagens que fazem parte da nossa cultura.
1: Quem gosta de histórias de Saci, Curupira e outras lendas brasileiras tem agora um espaço para conhecer mais sobre esses personagens.
2: Para ajudar a ter mais acesso a esse universo, a plataforma MEC Livros criou uma seção especial com 15 obras gratuitas.
20: O MEC Livros passou a reunir em uma sessão especial obras sobre lendas e histórias da cultura popular brasileira. A sessão Lendas do Brasil entrou no ar no dia 3 de agosto e reúne 15 livros que já faziam parte do acervo gratuito da plataforma do Ministério da Educação. A novidade está na organização dos títulos em um espaço específico, o que facilita o acesso dos leitores às obras. Segundo a coordenadora-geral de materiais didáticos do MEC, FENEC, Jaqueline Mello, a iniciativa ampliou a procura pelos livros.
0: O espaço organiza 15 obras que já faziam parte do acervo da plataforma e passaram a ser reunidas em uma mesma sessão. Desde então, os títulos somam mais de 2 mil aberturas realizadas por quase 2 mil leitores. O livro mais acessado é o Livro de Ouro do Folclore Brasileiro, com 682 aberturas. A iniciativa ganha destaque em agosto, o mês em que é celebrado o Dia do Folclore, na data de 22 de agosto.
20: A sessão Lendas do Brasil reúne títulos como Bestiário Brasileiro, de Luiz Antônio Simas, Lendas Brasileiras para Jovens, de Luiz da Câmara Cascudo, e Histórias Brasileira, de Ana Maria Machado. Também estão disponíveis obras de Roger Melo, como Curupira e Corre Cotia. O MEC Livros é uma plataforma gratuita do Ministério da Educação e está disponível para download nas principais lojas de aplicativos. A Biblioteca Digital do Brasil também pode ser acessada por meio de navegador de internet, como Google Chrome ou Firefox. Para mais informações, acesse as redes sociais do Ministério da Educação ou portalgov.br/MEC. Reportagem Júlio César de Oliveira.
1: E estão abertas as inscrições para bolsas de doutorado e pós-doutorado no exterior, voltadas a mulheres negras, quilombolas, indígenas e ciganas.
2: O objetivo é ampliar a participação de pesquisadoras brasileiras em redes internacionais de cooperação acadêmica
1: e fortalecer políticas públicas voltadas a essas mulheres.
2: As inscrições vão até 30 de setembro e a previsão é de que as bolsas sejam implementadas entre março de 2027 e dezembro de 2028.
1: As informações sobre a chamada pública podem ser encontradas no endereço www.gov.br/cnpq.
2: Centenas de pessoas morrem diariamente em decorrência de doenças relacionadas ao tabagismo, segundo o INCA, Instituto Nacional do Câncer.
1: Uma campanha do Instituto reforça os riscos do cigarro e dos dispositivos eletrônicos, como os vapes, e destaca a importância da atividade física e do apoio profissional para quem quer abandonar o vício.
21: O cigarro contém, entre outras substâncias químicas, nicotina, monóxido de carbono e diversos compostos tóxicos e cancerígenos. Foi pensando nos malefícios provocados pelo tabagismo que o lutador de jiu-jitsu, Maicon Passos, decidiu procurar ajuda para parar de fumar pela segunda vez.
22: Eu botei na minha cabeça que não quero morrer de uma doença pulmonar. Eu acredito que com um acompanhamento psicológico, né, vai ser bem mais fácil.
21: A ajuda que Maico buscou foi na Unidade Básica de Saúde de Vicente Pires, onde uma equipe multidisciplinar acompanha o fumante por um ano para que ele possa abandonar o vício. A coordenadora do grupo, a farmacêutica Larissa Dutra, fala sobre os desafios para evitar uma recaída.
23: A gente insiste para que o paciente não desista, porque a dependência à nicotina, ela é muito difícil de ser vencida. Então, a gente sempre fala para o paciente, não é uma questão de força de vontade, é dependência física e precisa ser tratada como uma doença.
21: Segundo o Instituto Nacional do Câncer, o INCA, por dia, cerca de 440 pessoas morrem em decorrência de doenças relacionadas ao tabagismo. O cigarro também aumenta o risco de desenvolvimento de diversos tipos de câncer. Para o médico Fernando Barros, da Gerência de Vigilância de Doenças e Agravos, uma das preocupações é o aumento do consumo de cigarros eletrônicos.
24: A experimentação do vape, que é uma quantidade muito grande de nicotina que tem nesses aparelhos, que leva o indivíduo a se viciar rapidamente. Esse é hoje nosso grande desafio.
21: Em alusão ao Dia Nacional de Combate ao Fumo, celebrado no sábado, o Instituto Nacional de Câncer realiza a campanha anual de combate ao tabagismo. E o tema deste ano é atividade física e saúde. Treinar não combina com fumar. A coordenadora de prevenção e vigilância do Instituto Nacional de Câncer, Márcia Sarpa, fala sobre a campanha.
25: O uso de produtos de tabaco e nicotina compromete a capacidade respiratória, cardiovascular e o desempenho físico. Já a atividade física contribui para a saúde e é uma importante aliada para quem deseja parar de fumar. ajudando no enfrentamento da fissura e da abstinência.
21: A Organização Mundial da Saúde ressalta os riscos da exposição ao tabaco, em especial durante o período reprodutivo. Segundo a OMS, não existe nível seguro de exposição ao tabaco, seja pelo consumo ativo ou pela exposição à fumaça ambiental. Reportagem Cleide Lopes.
2: Hoje o IBGE disponibilizou os microdados do Censo 2022. Na prática, isso significa acesso ampliado a um conjunto mais detalhado de informações sobre a população brasileira.
1: Os dados permitem aprofundar estudos sobre temas como educação, trabalho, renda, condições de moradia, migração e as características da população.
2: Com essas informações, também é possível conhecer melhor as diferentes realidades do país e identificar necessidades específicas de cada região e grupo da população.
1: E essas foram as notícias do Governo Federal.
2: Uma realização da Secretaria de Comunicação Social da Presidência da República.
1: Com produção da empresa Brasil de Comunicação.
2: Fique agora com as notícias do Poder Judiciário do Congresso Nacional. Uma boa noite.
1: Boa noite para você e até amanhã.
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7: CNJ inaugura ponto de inclusão digital em reserva indígena.
8: Discussões sobre gratificações pagas a bancárias vão ganhar análise mais ampla na Justiça do Trabalho.
7: STJ decide que vítima pode atuar como terceira interessada em processo administrativo disciplinar que apura assédio sexual.
8: Boa noite, eu sou o Arthur Fih.
7: E eu sou Walter Lima.
8: Conselho Nacional de Justiça inaugura ponto de inclusão digital em reserva indígena de Dourados, Mato Grosso do Sul.
7: A estrutura foi instalada no último sábado, dia 29, no terreno de uma escola estadual, na aldeia Jaguapiru. Rony Cruz.
9: A inauguração dos equipamentos da Justiça contou com a presença do presidente do Supremo Tribunal Federal e do Conselho Nacional de Justiça, ministro Edson Fachin. Em seu discurso, o ministro destacou a importância de aproximar o poder judiciário dos povos originários dentro de seus territórios.
10: O ponto de inclusão digital indígena é mais do que tecnologia. É o Estado que inclui, é o Estado que abriga e, portanto, não exclui. E não trata os povos indígenas com violência.
9: O espaço permite, por exemplo, o acesso ao balcão virtual de diferentes ramos da justiça. Na prática, a comunidade indígena pode receber orientação para consultar processos, participar de audiências virtuais e buscar informações ou atendimento jurídico, inclusive na língua materna.
8: Vítima de assédio sexual supostamente cometido por servidor público pode atuar como terceira interessada em processo administrativo disciplinar, ou PAD.
7: Essa conclusão é do Superior Tribunal de Justiça, o STJ. Fátima Uchoa.
26: Após manifestação favorável da Advocacia Geral da União e do Ministério Público Federal, a Corte Especial do STJ negou o mandado de segurança no qual a defesa de um servidor público alegava que a participação das denunciantes resultaria em indevida concessão de poderes semelhantes aos das partes ou do assistente de acusação, que não tem previsão no PAD. Mas para o relator ministro Antônio Carlos Ferreira, a atuação da vítima nesses casos, inclusive para fazer pedidos e se manifestar no processo, não viola as garantias da defesa nem o sigilo dos autos.
8: Duas discussões sobre gratificações pagas a bancárias vão ganhar uma análise mais ampla no Tribunal Superior do Trabalho.
7: A decisão foi tomada pelo Tribunal Pleno e envolve processos da Caixa Econômica Federal e do Banco do Estado do Pará. Samanta Flor.
27: Os ministros ainda não decidiram se as trabalhadoras têm direito a continuar recebendo gratificações. O que o Pleno definiu, por enquanto, é que essas discussões merecem uma análise mais ampla do TST. Um caso envolve uma empregada da Caixa, o outro uma trabalhadora do Banco do Estado do Pará. Agora os processos vão ser distribuídos para os relatores. Mais adiante, o TST vai julgar essas questões e poderá definir um entendimento para orientar outros casos. casos parecidos.
8: Tribunal Superior Eleitoral, TSE, inicia a preparação dos sistemas que serão usados nas eleições 2026.
7: Assinatura digital e lacração dos sistemas eleitorais serão realizadas no dia 4 de setembro. Estevam Furtado.
4: De hoje até quinta-feira será feita a compilação dos programas eleitorais que reúnem os códigos e componentes necessários para gerar as versões finais dos sistemas. Já na sexta-feira será realizada a cerimônia de assinatura digital e lacração dos sistemas eleitorais. A assinatura digital permite verificar se o sistema usado nas eleições é o mesmo que foi testado e aprovado, sem alterações. A lacração garante a proteção dos sistemas contra modificações. As mídias com os programas ficam sob guarda do TSE e depois cópias são enviadas aos tribunais regionais eleitorais, que preparam as urnas com base nesse material oficial. Todo o processo é acompanhado por instituições fiscalizadoras, que podem verificar a integridade dos sistemas e participar das etapas de auditoria e fiscalização. Após a assinatura digital e a lacração, os resumos digitais dos sistemas são gerados, entregues às entidades presentes e publicados na internet.
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7: A você uma boa noite e até amanhã.
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11: Eu sou Paula Groba.
12: E eu sou Ricardo Nakaoka.
11: E estes são os destaques de hoje do Jornal do Senado, que começa agora.
12: Taxa das blusinhas e MP do mototáxi estão na pauta do plenário nesta terça-feira.
11: Comissão vota PEC da Segurança Pública na quarta-feira.
12: E já está em vigor lei que prevê redução de impostos dos combustíveis e apoio ao etanol.
11: Boa noite.
12: Boa noite.
11: Senadores e deputados retornam de suas bases eleitorais nesta semana para o esforço concentrado de votações no Congresso. E a chamada MP da taxa das blusinhas volta ao centro das discussões do Senado nesta terça-feira. A medida zera a tributação de compras internacionais de até $50.
12: Outras medidas provisórias que também estão na pauta tratam da simplificação de exigências para atividade dos mototaxistas, motoboys e profissionais do motofrete, da criação de uma nova linha de financiamento destinada a motociclistas que atuam no transporte de passageiros e em serviços de entrega por aplicativos. Repórter Pedro Pincer.
13: Os senadores podem votar nesta terça-feira uma lista de pelo menos 9 itens, dos quais 5 são medidas provisórias. Considerada prioridade, uma delas é a MP que altera regras do regime de tributação simplificada para zerar a cobrança do imposto de importação para compras internacionais de até $50. Desde junho de 2024, é aplicada uma taxa de 20% de imposto de importação sobre essas mercadorias. Com a medida provisória em votação, a cobrança está suspensa, mas com validade até 8 de setembro. Caso se torne lei, o fim da chamada taxa das blusinhas será definitivo. O presidente do Senado, Davi Alcolumbre, ressaltou na semana passada a urgência da aprovação da medida.
15: Nós vamos deliberar, então ela virá lei, para proteger milhões de brasileiros que usam desse instrumento para adquirir produtos muito baratos e terem qualidade de vida melhor.
13: Outras medidas provisórias dizem respeito à simplificação de exigências para a atividade dos mototaxistas, motoboys e profissionais de motofrete, a criação de uma nova linha de financiamento destinada a motociclistas que atuam no transporte de passageiros e em serviços de entrega por aplicativos, a modificação de procedimentos para reduzir as filas do INSS e a concessão de um adicional de fronteira de R$ 91,00 por dia para alguns servidores que atuam em localidades estratégicas. Quanto aos projetos de lei, um dos destaques é o que incentiva empresas a instalarem ou ampliarem os centros de processamento de dados no Brasil por meio de benefícios tributários sobre peças eletrônicas e produtos de tecnologia da informação. Davi Alcolumbre ressaltou a importância da proposta para a segurança nacional.
0: nacional.
14: Nós sabemos da importância da matéria, nós compreendemos a importância da matéria para os investimentos no Brasil, nós entendemos que isso dará segurança aos dados do Brasil estarem no Brasil.
0: Três propostas fecham a pauta de terça-feira. A que estabelece um prazo de 5 anos para que ações administrativas sejam iniciadas contra notários e registradores, a que unifica os orçamentos de 4 órgãos da estrutura institucional do Mercosul e a que autoriza um acordo para a reestruturação da dívida do Senegal com o Brasil.
11: E mulheres com medida protetiva de urgência poderão ter direito a porte de arma de fogo caso um projeto em análise no Senado seja aprovado. A proposta, que pode ser votada nesta terça-feira pela Comissão de Segurança Pública, reduz de 25 para 18 anos a idade mínima para aquisição e porte de arma nesses casos.
12: Pelo texto, mulheres interessadas ainda terão que cumprir exigências como comprovação de capacidade técnica e aptidão psicológica. Se aprovado, o texto segue para a Câmara.
11: E uma vaga de ministro será aberta no Tribunal de Contas da União após renúncia do ministro Bruno Dantas. Ele deixou o cargo nesta segunda-feira, depois de 12 anos no TCU.
12: Agora caberá ao Senado indicar o nome que vai ocupar a vaga. Repórter Rodrigo Rezende.
16: O consultor legislativo Bruno Dantas foi escolhido em 2014 pelo Senado Federal para ser um dos integrantes do Tribunal de Contas da União. Durante os 12 anos que ocupou o cargo, Bruno foi presidente do TCU de julho de 2022 a dezembro de 2024. Ao apresentar seu pedido de renúncia ao cargo de ministro, ele agradeceu a confiança do Senado Federal e afirmou que continuará atuando em outros projetos.
17: Aos 48 anos, sigo intelectualmente inquieto. Encontrei nos projetos que quero abraçar agora o feixe de motivação de que precisava. Aos colegas ministros, aos auditores, à minha equipe, ao Senado Federal e, mais importante, à minha família. Levo cada um de vocês comigo para sempre.
16: A vaga aberta pela renúncia de Bruno Dantas será o ocupada por uma nova indicação do Senado Federal. O indicado pelos senadores passa por votação do plenário, onde precisa de pelo menos 41 votos favoráveis. O TCU é composto por 9 ministros, 3 indicados pelo Senado, 3 pela Câmara dos Deputados e 3 pelo Presidente da República.
11: E a segurança pública pode ganhar novas regras com a PEC que muda a atuação do governo federal e dos estados no combate à criminalidade.
12: A chamada PEC da Segurança Pública é uma das prioridades do esforço concentrado do Senado e pode avançar nesta quarta-feira na Comissão de Constituição e Justiça. O repórter Márcio Maturana tem mais detalhes.
18: Punições mais severas para chefes do crime organizado, criações de polícias municipais e do Sistema Único de Segurança Pública, ampliação das atribuições da Polícia Rodoviária Federal. Tudo isso está na PEC da Segurança Pública, que está na pauta desta quarta-feira na Comissão de Constituição e Justiça e é uma das prioridades do Senado nesta semana de esforço concentrado, conforme anunciou o presidente do Congresso, Davi Alcolumbre.
14: A iniciativa de propor uma PEC da segurança que possa definitivamente esclarecer as atribuições dos entes subnacionais, municípios, estados e a União, naturalmente, era necessária para que o Estado brasileiro pudesse propor a criação de um Ministério da Segurança.
18: O relator, senador Rogério Carvalho, do PT de Sergipe, disse que pretende manter o texto aprovado em março pela Câmara dos Deputados para agilizar a tramitação.
11: Alertas de desaparecimento de crianças, idosos e pessoas com deficiência poderão ser enviados obrigatoriamente para celulares em todo o país. É o que prevê um projeto que pode ser votado pela Comissão de Segurança Pública do Senado.
12: O texto obriga operadoras de telefonia e internet a dispararem os alertas. Repórter César Mendes.
19: O projeto torna obrigatória a veiculação de avisos por todas as operadoras de telefonia e provedores de internet, como explicou a senadora Damaris Alves, do Republicanos do Distrito Federal, relatora nas comissões de Direitos Humanos e de Ciência e Tecnologia.
20: Desapareceu uma criança aqui. Imediatamente, todos nós, no nosso celular, vamos receber um alerta que aqui na região uma criança desapareceu para que a gente já comece a ajudar a procurar.
19: O nome de alerta PRI, dado ao dispositivo, segundo Damaris, é uma referência a Priscila Belfort, desaparecida em 2004 no Rio de Janeiro, caso que permanece até hoje sem respostas definitivas da polícia. Depois de votado na Comissão de Segurança Pública, o texto será analisado pelo plenário.
11: O preço dos combustíveis pode cair ainda este ano com a possibilidade de redução de impostos federais.
12: Uma nova lei aprovada pelo Senado autoriza o governo a diminuir tributos sobre combustíveis para tentar conter os efeitos da alta internacional do petróleo. Repórter Patrícia Oliveira.
1: Já está em vigor a lei que permite ao governo federal reduzir impostos sobre a importação, produção e comercialização de óleo diesel rodoviário, biodiesel, gasolina, etanol e querosene de aviação. O objetivo é tentar reduzir os impactos do aumento internacional do preço do petróleo. A nova lei prevê que se os impostos sobre combustíveis fósseis, como a gasolina, forem reduzidos, a vantagem competitiva dos biocombustíveis terá que ser mantida. Assim, caso o imposto federal sobre a gasolina caia 30% ou mais em relação ao período anterior ao conflito no Oriente Médio, a cobrança sobre o etanol será zerada. Além disso, estão previstos até R$1,2 bilhão em auxílio para produtores e cooperativas de etanol hidratado. O projeto aprovado no Senado, que deu origem à lei, foi relatado pela senadora Tereza Leitão, do PT de Pernambuco, que apontou outros setores beneficiados.
2: Benefícios tributários relacionados à Política Nacional de Minerais Críticos e Estratégicos, ao Programa de Desenvolvimento da Indústria de Fertilizantes e à realização da Copa Feminina.
1: A lei ainda facilita a compra com suspensão de impostos de produtos agropecuários destinados à industrialização e à exportação.
12: Com edição de Paula Groba e trabalhos técnicos de Eliseu Caires, o Jornal do Senado fica por aqui. Acompanhe agora as notícias da Câmara dos Deputados. Boa noite.
11: Boa noite e até amanhã.
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3: Plenário da Câmara pode votar aposentadoria especial de várias categorias. Avança projeto de lei que prevê punição maior para agressor de advogadas. Deputados defendem melhorias na infraestrutura rodoviária e ferroviária.
21: Boa noite. Retomamos hoje o projeto de gravação de edições do jornal Câmara dos Deputados em emissoras da rede Câmara de Rádio. Este programa está sendo produzido diretamente da cidade de Salvador, com a participação do colega Samuel Barbosa, da Rádio Câmara Salvador. Eu sou Márcio Aquilissardi, bem-vindo, Samuel.
22: Boa noite, obrigado, Márcio. É uma honra profissional participar da apresentação desta edição do jornal Câmara dos Deputados, dentro da Voz do Brasil. Vamos agora às notícias da Câmara dos Deputados. Coronel Crisóstomo, do PL de Rondônia, cobra a revisão dos valores de pedágio cobrados na BR-364 e a realização de obras na rodovia. Ele afirma que a situação precária da estrada prejudica o transporte de cargas, comprometendo a logística e repassando custos para a população.
23: Hoje, não se pensa em tirar a concessão, mas que seja uma concessão adequada. É caro do jeito que está. Portanto, é uma luta dos parlamentares, é uma luta do povo, porque a rodovia, que nenhuma obra foi executada, a empresa entrou e já entrou cobrando sem fazer nenhuma obra estruturante. O que queremos? Que haja obras imediatamente, obras de duplicação, obras que sejam estruturantes, que possa facilitar o acesso das cidades.

0: batidos, e estamos já no final da concessão e não temos ainda um modelo que foi colocado às claras para o entendimento de todos. Veja, eu fui prefeito de um município ferroviário, que é o município de Apucarana, no norte do Paraná. Lá nós temos 12 quilômetros do perímetro urbano cortado por linhas férreas. Isso nós podemos transferir para outros municípios. Curitiba, por exemplo, tem várias linhas passando pelo perímetro urbano. Ponta Grossa também, no Paraná. Isso tudo tem que ser discutido, porque nós temos que entender qual é o projeto, modelo de concessão para os próximos anos.
1: Beto Preto alerta para os riscos diários da passagem de composições de carga dentro de grandes centros urbanos. O parlamentar acredita que a subcomissão vai colaborar para garantir transparência nos prazos contratuais e propor contornos ferroviários que reduzam acidentes nas cidades.
2: Justiça. Projeto que prevê punição maior para agressor de advogadas avança na Câmara. A repórter Maria Neves tem os detalhes.
3: A Comissão de Defesa dos Direitos da Mulher da Câmara dos Deputados aprovou o projeto que aumenta as penas para crimes cometidos contra advogadas. Pelo texto da deputada Dandara, do PT Mineiro, a punição será maior quando o motivo da agressão envolver a condição de mulher da vítima ou a atuação dela na defesa de outra mulher. A proposta aprovada aumenta de um terço até a metade a punição prevista no Código Penal para o crime de coação no curso do processo. Hoje, a pena para o delito é de 1 a 4 anos de reclusão e multa. Com a mudança, quando houver agressão ou ameaça a advogadas, poderá variar de 1 ano e 4 meses a 6 anos mais a multa. De acordo com a relatora na comissão, deputada Jaque Rocha, do PT do Espírito Santo, é comum que advogadas também recebam ameaças dos agressores como forma de intimidação, principalmente quando defendem vítimas de violência doméstica.
4: Quando uma profissional é ameaçada por defender uma mulher, a mensagem que o agressor tenta passar é de que ninguém está seguro para enfrentar a violência. Dificultar o trabalho da defesa ou até mesmo desestimular outras mulheres a denunciar os seus agressores. É isso que a gente visa coibir nesse projeto. Por isso, combater a intimidação, garantir que as vítimas tenham acesso à justiça e à proteção dos seus direitos, estendendo também às advogadas.
3: Ainda de acordo com Jaque Rocha, pesquisa da Universidade Federal de Alagoas aponta que 80% das advogadas já foram ameaçadas ao defenderem vítimas do sexo feminino, sobretudo em casos de violência doméstica e direito de família. O projeto aprovado também aumenta a pena para os crimes de feminicídio cometidos contra uma advogada pelo fato de estar defendendo outra mulher. Hoje, a condenação para feminicídio é de 20 a 40 anos de prisão. O texto prevê que a reclusão poderá variar entre 26 anos e meio e 60 anos. A proposta altera ainda a Lei Maria da Penha para garantir a concessão de medidas protetivas de urgência à advogada que sofrer violência ou ameaças ao defender outra mulher. Caso seja intimidada pelo agressor de sua cliente ou por representante dele, a profissional poderá solicitar à justiça o distanciamento físico obrigatório e a proibição imediata de qualquer contato por parte do acusado. O projeto que aumenta penas para agressores de advogadas ainda será analisado pela Comissão de Constituição e Justiça. Se aprovado, terá de ser votado também pelo plenário da Câmara antes de seguir para análise do Senado. Da Rádio Câmara de Brasília, Maria Neves.
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1: Educação.
2: Maurício Neves, do PP de São Paulo, apresentou o projeto que reserva uma parcela dos recursos da educação para fortalecer a inclusão escolar de alunos com deficiência e autismo. Ele explica que a ideia é investir em profissionais de apoio, acessibilidade e salas de atendimento especializado.
3: Para Maurício Neves, a proposta também reforça a transparência na aplicação dos recursos e prevê formação continuada para professores da rede pública. O deputado acrescenta que a medida busca garantir que a inclusão escolar tenha estrutura adequada e acompanhamento permanente.
1: Agricultura.
2: Fabricantes de produtos derivados de cacau terão até 8 de maio de 2027 para se adaptar às novas regras para produção e comercialização de chocolates e derivados no país. Daniel Almeida, do PCdoB da Bahia, destaca a importância da matéria aprovada na Câmara e no Senado este ano.
4: Hoje nós temos no mercado muito produto que se apresenta como chocolate e que não tem cacau. Então a regulamentação busca exatamente corrigir isso. Então quais são os principais beneficiários disso? Primeiro, o produtor de cacau, que está vivendo uma situação de preço baixo, exatamente porque estão substituindo o cacau com outras coisas na formulação desses produtos. Esses produtores vão se beneficiar. Na Bahia nós temos muitos produtores de cacau. E o consumidor, que terá, a lei também estabeleceu, no rótulo de cada produto, um espaço de pelo menos 15% daquele rótulo com as informações precisas sobre a composição desse produto.
3: Daniel Almeida explica que para ser denominado chocolate, o produto deve ter pelo menos 35% de cacau em sua formulação e 25% para a versão ao leite. Ainda segundo o parlamentar, a nova lei prevê sanções para quem descumprir o padrão exigido.
1: Meio ambiente.
2: Padre João, do PT de Minas Gerais, alerta para os impactos das mudanças climáticas sobre populações vulneráveis. O deputado apresentou o projeto que insere na Política Nacional de Recursos Hídricos o programa Barraginhas e outras ecotécnicas para a recuperação hídrica.
5: O mundo passa por uma mudança e as pessoas não estão percebendo. E quem é mais prejudicado são os mais pobres, os vulneráveis, que às vezes estão em área de risco. Então, a iniciativa nossa tem sido um pouco na contenção de enchentes. Tem um projeto de lei nosso que cria o programa de barraginhas e as ecotécnicas. Ou seja, tanto evita as enchentes, porque segura a água de chuva, e ao mesmo tempo ela vai infiltrar durante dias ou até meses, e perenizando as nascentes e recuperando nascentes. Então é uma ação de duplo efeito e que tramita e que já é reconhecida da sua importância.
3: Padre João também é autor de projeto que proíbe a pulverização foliar de agrotóxico que contenha o ingrediente ativo fipronil, para evitar a morte de abelhas. Ele explica que a medida busca proteger os polinizadores, preservar a produção de alimentos e fortalecer a agricultura familiar.
1: Economia.
2: O Congresso Nacional aprovou em 2025 a ampliação da faixa de isenção do imposto de renda para trabalhadores que recebem até R$5.000 por mês. Para Reginaldo Lopes, do PT de Minas Gerais, a medida representa mais justiça tributária e redução das desigualdades.
3: Reginaldo Lopes reitera que a mudança vai reforçar o orçamento das famílias. O deputado acrescenta que o aumento da renda disponível pode se traduzir em mais qualidade de vida e em estímulo à economia com fortalecimento do consumo doméstico.
6: Tive a alegria de participar ativamente do projeto de reforma tributária sobre a renda, do imposto de renda. O que que significa na prática? É como se nós tivéssemos criado o 14º salário, essa renda disponível, que não será pago para o governo, vai transformar em qualidade de vida para as pessoas e para as famílias brasileiras. Portanto, um grande avanço na luta, no combate à desigualdade e na luta pela justiça social e justiça tributária.
2: Rodrigo Hollenberg, do PSB do Distrito Federal, defende a atualização do limite de faturamento anual do microempreendedor individual, que hoje é de R$ 81.000. Autor de proposta que eleva o teto para R$ 120.000, ele afirma que a medida traz mais segurança jurídica aos pequenos empreendedores.
3: Rodrigo Hollenberg comemora o anúncio da criação de uma comissão na Câmara para discutir o tema e diz que está confiante na aprovação da mudança. Na avaliação do deputado, a atualização do limite é necessária após anos sem reajuste no valor permitido para o MEI.
7: Isso será extremamente importante
5: para dar segurança jurídica e para garantir que aquelas pessoas que batalham e batalham muito, utilizando de toda a sua capacidade de empreender, mas que são pequenos, que possam ali estar numa faixa de pagamento de imposto que seja correta, que não seja abusiva. Nós já estamos há muitos anos com esse limite de R$81 mil por ano e, portanto, nós precisamos atualizar esse limite.
2: Dal Barreto, do União da Bahia, apoia a lei complementar que ajusta as regras fiscais para viabilizar despesas com a ampliação da licença paternidade. A norma permite que os gastos com o benefício fiquem fora de uma das limitações previstas no arcabouço fiscal.
3: Dal Barreto avalia que a medida amplia a proteção aos pais, permitindo a licença paternidade de até 20 dias com pagamento durante o afastamento. O benefício dá maior participação nos cuidados com os filhos nos primeiros dias após o nascimento ou a adoção.
1: Votação.
2: A Câmara pode votar um projeto que reduz tempo de contribuição para a aposentadoria especial de diversas categorias. O repórter Antônio Vital tem os detalhes.
0: O plenário da Câmara pode votar projeto que reduz o tempo de contribuição para a aposentadoria especial de diversas categorias de trabalhadores expostos a riscos. A proposta já recebeu parecer favorável da Comissão de Previdência, Assistência Social, Infância, Adolescência e Família da Câmara. Nessa comissão, o texto apresentado pelo relator, deputado Pastor Eurico, do PSDB de Pernambuco, definiu o tempo de exposição a agentes nocivos que dá direito à aposentadoria especial de acordo com a profissão. Para trabalhadores que operam no interior de Minas, esse tempo de serviço passa a ser de 15 anos. Já para aeronautas, técnicos radiológicos e fiscais agropecuários expostos a agentes biológicos, o tempo é de 25 anos. Também ganham direito à aposentadoria especial depois de 25 anos de serviço, vigilantes patrimoniais, encarregados de transporte de valores, guardas municipais, fiscais do trânsito, trabalhadores que operam geradores e linhas de transmissão elétricas, bem como aqueles que transportam pacientes, órgãos e insumos hospitalares. O projeto ganhou regime de urgência, o que permite que seja votado diretamente no plenário, sem passar pela análise das comissões permanentes da Câmara. O autor da proposta, deputado Alberto Fraga, do PL do Distrito Federal, explicou que diversas categorias perderam direito à aposentadoria especial com a reforma da Previdência em 2019. Ele pediu apoio do governo para a aprovação da proposta.
7: O governo vai ter que entrar nessa negociação porque é um projeto que visa tirar algumas injustiças que foram cometidas. Não se admite que alguém que exerce a sua profissão com risco de vida, ele não tenha uma aposentadoria especial. Não se admite que aquele que exerce a sua profissão sofrendo os riscos de uma grave doença, ele não tenha o amparo do governo federal ou da nossa legislação.
0: O regime de urgência foi aprovado de maneira simbólica pelo plenário, com voto contrário apenas do Novo. Deputados da base do governo também defenderam urgência para análise da proposta, mesmo sem se comprometer em manter o texto original. Foi o que disse a deputada Jandira Fegali, do PCdoB do Rio de Janeiro.
8: Ele trata dos trabalhadores de transporte de valores, cujo risco é a vida, a integridade física, para além de outros agentes nocivos à vida e à saúde. Portanto, é muito importante que a gente consiga recuperar essa dificuldade desses trabalhadores que perderam a sua aposentadoria especial, que já tinham, e que perderam por conta da reforma da Previdência do ano de 2019. Com a reforma da Previdência, a situação deles piorou muito.
0: Ainda não há data para votação no plenário da Câmara do projeto que reduz o tempo de contribuição para a aposentadoria especial de diversas categorias de trabalhadores expostos a riscos. Da Rádio Câmara de Brasília, Antônio Vital.
1: Previdência.
3: Hilton Rocha, do MDB do Maranhão, apoia projeto que estabelece reajuste anual das aposentadorias acima de um salário mínimo, com base no Índice Nacional de Preços ao Consumidor. Ele argumenta que a medida preserva o poder de compra dos aposentados ao longo dos anos.
9: Para que você tenha uma ideia, hoje o teto da aposentadoria é R$ 8.475,55. Daqui a 5 anos, esse aposentado, ele vai estar recebendo 60% só do que ele recebe hoje. Ou seja, ele vai ter uma diminuição de quase 40%, ou mais de 40% do que ele recebe hoje. Então, para que não haja tanta perda do poder de compra que nós estamos estabelecendo em lei, que o Índice Nacional de Preço ao Consumidor, o INPC, seja adotado anualmente para o reajuste das aposentadorias.
2: E o do Rocha garante que a proposta não compromete o equilíbrio da Previdência, uma vez que há mais contribuintes do que beneficiários. Ele acredita que o combate às fraudes e às aposentadorias irregulares também é fundamental para evitar prejuízos ao sistema previdenciário.
3: Eunício Oliveira, do MDB do Ceará, apoia a votação do projeto que regulamenta a aposentadoria especial para os agentes comunitários de saúde e de combate às endemias. Pelo texto, mulheres poderão se aposentar aos 50 anos e homens aos 52, desde que comprovem no mínimo 20 anos de atuação.
2: Eunice Oliveira explica que a votação é necessária para dar efetividade a um direito já previsto na Constituição, mas que ainda depende de lei complementar para valer. De acordo com o parlamentar, a medida faz justiça a profissionais que atuam na linha de frente da saúde pública.
3: Termina agora esta edição especial do Jornal Câmara dos Deputados, produzida e apresentada pela Rádio Câmara de Brasília, em parceria com a Rádio Câmara Salvador, integrante da Rede Câmara de Rádio.
2: Eu agradeço ao Samuel e a toda a equipe da Câmara de Vereadores de Salvador pelo excelente trabalho conjunto.
3: Obrigado à Câmara dos Deputados por esta oportunidade. Este programa teve trabalhos técnicos de Wellington Teles e apresentação de Samuel Barbosa e Márcio Aquiles Sardi. Boa noite.
2: Muito boa noite. O Jornal Câmara dos Deputados volta amanhã. Você fica agora com o Minuto do TCU.
1: Minuto do TCU.
10: O Tribunal de Contas da União vai ouvir povos indígenas da Amazônia para conhecer os principais desafios enfrentados pelas comunidades e avaliar como o poder público tem respondido às demandas. O levantamento vai considerar temas como proteção dos territórios, saúde, educação, segurança, acesso a políticas públicas.
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9: 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É o Love Night. Só com sucessos que emocionam.
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